0: calendário. Por isso que eu sugiro aos pais entrarem no Meu SUS Digital, baixar a caderneta de vacina do seu filho no Meu SUS Digital, no celular, porque o próprio Meu SUS Digital manda mensagem para o pai e para a mãe quando está para atualizar a vacina, quando está para vencer aquela vacina, da importância dessa atualização.
1: Para saber mais sobre a campanha de vacinação que ocorre durante todo o mês de agosto, eu e Mariana Jungmann conversamos com Éder Gatti, diretor do Departamento do Programa Nacional de Imunizações. Vamos acompanhar.
2: Diretora Dergatti, seja bem-vindo à Voz do Brasil, um prazer falar com o senhor. O senhor pode começar dizendo pra gente quais são as vacinas e quais os grupos prioritários dessa campanha?
3: É um prazer estar aqui falando com vocês. O público-alvo são todas as crianças e adolescentes com menos de 15 anos de idade. Então, todas as vacinas que fazem parte da rotina de vacinação dessa faixa etária, ela faz parte, então, do escopo dessa multivacinação. Então, nós estamos falando aqui de vacinas contra poliomielite, sarampo, difteria, tétano, coqueluche, e também tem as vacinas de adolescente, como, por exemplo, HPV, e também as vacinas de meningite, as vacinas contra o pneumococo, ou seja, são várias vacinas. A gente está falando de cerca de 20 vacinas que vão estar disponíveis nos postos. São vacinas que já estão nos postos, elas já estão ali disponível para a população na rotina. Porém, a gente aproveita esse mês para intensificar. O objetivo é resgatar as pessoas que perderam a oportunidade de vacinação. Então, nesse momento, o Ministério da Saúde aumenta o abastecimento dos municípios para que tenha mais vacina nos postos, e a gente estimula os municípios a também promoverem ações que intensifiquem a vacinação. Como, por exemplo, o dia D, que está sendo chamado para o dia 22, que é um sábado, e também ações extramuro, ou seja, a sair da unidade de saúde para vacinar em ambiente público, ambiente de alta circulação de pessoas. Então, com isso, a gente espera melhorar ainda mais a cobertura vacinal.
2: Pois é, o senhor mencionou aí o dia D, né, que vai acontecer no dia 22 de agosto, a campanha vai até 1º de setembro, mas por que que é importante a gente ter um dia assim de mobilização, né? Por que que o dia D, todo ano o governo faz a campanha e tem sempre um dia D? Por quê?
3: Olha, as pessoas, elas têm uma rotina muito intensa, né? Hoje em dia as famílias, tanto os pais quanto as mães, normalmente trabalham, muitas vezes não têm condições de levar seus filhos durante a semana nos postos. Então, a multivacinação é meio que para alertar os pais de que é importante pensar na vacinação e colocar a vacinação em dia. E o dia D, essa ação no sábado, ela serve para aumentar a oportunidade das famílias em colocar a vacinação dos filhos em dia. Então, o dia D tem essa importância. É um esforço a mais que a gente faz para ampliar o acesso e aumentar, consequentemente, a oportunidade das famílias em colocar a vacinação das crianças em dia.
2: E como é que fica, doutor Éder, depois de 1º de setembro? As vacinas vão seguir disponíveis na rede pública? Quem quiser, não tiver conseguido ir durante o período de campanha, é só chegar num posto de saúde e se vacinar?
3: As vacinas vão continuar lá. Então, durante a atividade corriqueira do posto, a pessoa pode procurar a unidade e colocar a sua vacinação em dia, mesmo depois ou antes da multivacinação. Esse é o mês de mobilização, é o momento em que a gente está resgatando aqueles que ficaram para trás, colocar em dia e aumentar a oportunidade da vacinação. Então, o mês é especial, ele é de intensificação, mas a vacinação já é uma rotina no SUS e as vacinas estão nos postos.
2: Doutora Dergatti, esse ano existe uma preocupação especial com o sarampo em 3 municípios de São Paulo, né? Que municípios são esses? O que está acontecendo por lá?
3: Olha, na verdade, a preocupação com o sarampo ela deve acontecer em todo o país. Hoje, o sarampo, o sarampo é uma doença que ela é evitável por uma vacina que nós temos no nosso programa há muitas décadas. Porém, a gente está vendo um descontrole do sarampo no mundo. Só para olhar nas Américas, por exemplo, a gente tem países como Estados Unidos, Canadá, México, Guatemala, que estão com o sarampo sem controle, acontecendo milhares de casos. E agora aqui na América do Sul, nós temos 2 países que têm causado muita preocupação, que é a Bolívia e o Peru. Então, o risco de internalização do sarampo, ele é real e é um risco que acontece em todo o Brasil. E, eventualmente, casos relacionados à importação podem entrar. Então, a recomendação de sarampo é para todo o país. Todo brasileiro tem que ter 2 doses, pessoas de 1 ano até 29 anos, duas doses, pessoas de 30 a 59, pelo menos uma dose. E isso está disponível em todos os postos, a vacina está disponível em todos os postos do país e qualquer brasileiro pode procurar uma unidade de saúde. Os três municípios paulistas, que é o município de São Paulo, o município de São Bernardo do Campo e o município de Guarulhos, eles registraram casos de sarampo, um conjunto de casos relacionado à importação e que agora está tendo um trabalho muito intenso por parte do Ministério da Saúde e pelo Estado e pelos municípios envolvidos em conter esse sarampo. E nós estamos conseguindo e vamos conseguir acabar com essa circulação. Hoje, São Paulo, Guarulhos e São Bernardo do Campo está com uma recomendação irrestrita, ou seja, sem necessidade de verificação prévia se a pessoa foi vacinada ou não. De todas as pessoas de 6 meses até 59 anos, a vacina está ali sendo feita para toda a população, nessa faixa etária, nesses três municípios. Então, é importante que quem vive nesses municípios coloque a vacinação em dia, tome uma vacina contra o sarampo, mas as pessoas de outros municípios, é importante verificar se tem pelo menos duas doses até 30, 29 anos ou uma dose de 30 a 59 anos. Muito. Para não deixar o sarampo voltar no Brasil.
2: Nem o sarampo, nem essas outras doenças, né, doutor Éder. Nem o sarampo, nem todas essas outras doenças que estão aí no calendário de vacinação, né?
3: É importante lembrar que as vacinas, as doenças que são protegidas com as nossas vacinas, embora muitas delas a gente não veja mais, como por exemplo a paralisia infantil, desde 1989 o Brasil não tem um caso de paralisia infantil. E entre outras doenças, são doenças que a gente não vê mais, só que elas ainda estão por aí. Tem países que ainda têm paralisia infantil. A gente, de vez em quando, a gente tem um caso ou outro de difteria no país. E embora a gente tenha controlado doenças como coqueluche e meningite, elas ainda acontecem, embora numa frequência menor do que nos anos 80, nos anos 90, ainda acontecem, mas numa incidência mais baixa. Se nós não nos vacinarmos, se nós pararmos com a vacinação, essas doenças retornam e retornam com força. E aí elas podem colocar a vida das pessoas em risco. Então é importante que as pessoas coloquem a sua vacinação em dia e lembrar que vacinar é uma forma de proteger o indivíduo, você vacinado, mas também proteger a sua família e quem convive com você, porque é uma forma de nós não deixarmos a doença entrar na comunidade, que é a proteção coletiva que as vacinas oferecem.
2: Muito bem, nós conversamos com Éder Gatti, diretor do Programa Nacional de Imunizações. Muito obrigada, doutor Éder, pela sua entrevista aqui à Voz do Brasil.
3: Obrigado pelo espaço. Tchau.
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1: Mais de 3 milhões de pessoas estão impedidas de realizar jogos de apostas online, as chamadas bets.
2: Todas elas recebem algum benefício social e isso proíbe a participação dessas pessoas nesses tipos de jogos.
5: Beneficiários do Bolsa Família, do BPC, o Benefício de Prestação Continuada, do FIES, o Fundo de Financiamento Estudantil, ou de programas de renegociação de dívidas, estão impedidos de abrir ou manter contas em casas de apostas online no Brasil, conhecidas como bets. Isso representa mais de 3 milhões de pessoas. Desde outubro de 2025, o SERPRO, empresa pública responsável por desenvolver a tecnologia da informação, criou a plataforma Módulo de Impedidos, que cruza automaticamente o CPF dos usuários com as bases de dados dos programas sociais. A consulta é feita em tempo real pelas plataformas de apostas, no momento do cadastro, e também no primeiro acesso diário de cada usuário. Assim que o impedimento é identificado em uma conta já existente, a casa de apostas tem até 3 dias para suspender e devolver todo o saldo ao titular. A medida tem como objetivo proteger recursos destinados à assistência social e à recuperação financeira das famílias. O bloqueio da conta em BET é feito exclusivamente pelo CPF e não gera nenhuma penalidade para o beneficiário. Raquel Mariano, para a Voz do Brasil.
1: Pretende ingressar ou já está matriculado em um curso de graduação, pode consultar se a instituição e o curso estão regulares junto ao Ministério da Educação.
2: A consulta é feita pelo EMEC, plataforma oficial que reúne informações sobre a educação superior no país.
1: O sistema permite verificar se o curso é autorizado ou reconhecido e se a instituição está credenciada.
2: Também é possível conferir a modalidade de ensino, o número de vagas autorizado e o curso e se o curso está habilitado a funcionar no endereço informado.
1: O diretor de Política Regulatória da Secretaria de Regulação e Supervisão da Educação Superior, Rafael Furtado, reforça a importância de verificar a situação do curso antes de fazer a matrícula.
6: É importante que o cidadão e a cidadã busquem a informação de se o curso existe, se a instituição está no cadastro, se ele está regular, se ele tem alguma marcação de supervisão e, especialmente, também se o curso é reconhecido, porque o curso precisa ser reconhecido para poder emitir diploma. E o segundo tipo de informação importante que o cidadão deve buscar é a informação relacionada à qualidade do curso. O Ministério da Educação, pelo INEP, divulga conceitos e indicadores de cursos e instituições. E os conceitos acima de 3, 4 e 5 são considerados satisfatórios.
2: Para fazer a consulta, acesse emec.mec.gov.br, selecione consulta avançada e escolha a opção de busca por instituição ou curso.
1: Criar uma senha ou mesmo recuperar o acesso da conta gov.br ainda causa dúvidas para muita gente.
2: Para quem precisa de apoio, o balcão do gov.br oferece atendimento presencial para serviços relacionados à conta.
1: Os balcões de atendimento estão disponíveis em 24 estados para orientar na criação, recuperação e segurança da sua conta.
7: Acesso a documentos, consultas de benefícios, declarações fiscais e utilidades por meio de um único login com CPF e senha é o que oferece a conta GovBR. São mais de 5 mil serviços públicos disponíveis, mas muita gente ainda tem dúvidas sobre como utilizá-los. Cidadãos que precisam de apoio com a conta, especialmente aqueles com dificuldades com o uso de tecnologia, como idosos, pessoas sem acesso à internet ou com baixa alfabetização digital, podem contar com atendimento presencial no balcão GovBR. São 292 unidades disponíveis em 24 estados. No balcão, é possível receber orientação para entender o funcionamento da conta GovBR, além de criar ou recuperar a conta de forma segura, como explica o diretor do Departamento de Identidade Digital, Hudson Mesquita.
8: Onde o atendente vai auxiliar o cidadão a criar a sua conta, a recuperar uma senha, a fazer uma avaliação biométrica, a entender as camadas de segurança da plataforma, sempre visando que o cidadão tenha o máximo de autonomia no uso dos serviços digitais.
7: E para encontrar a unidade mais próxima, basta acessar gov.br/presencial, selecionar o estado e depois o município. A ferramenta apresenta os endereços disponíveis. Mais informações sobre a conta e os serviços de atendimento estão nos endereços gov.br/conta e gov.br/atendimento. Reportagem Thaís de Araújo.
2: Pois é, a conta gov.br facilita o acesso a diversos serviços públicos pela internet e funciona como uma identidade digital do cidadão.
1: Gratuita e disponível para todos os brasileiros, ela permite consultar documentos e informações, acessar serviços do INSS e da saúde, além de assinar documentos digitalmente.
2: Para garantir mais segurança, a conta possui diferentes níveis de acesso, que podem ser ampliados pelo próprio aplicativo.
9: A conta do gov.br funciona como uma espécie de identidade. Ela comprova com segurança nos meios digitais que você é você. A conta é gratuita e pode ser feita por qualquer brasileiro. Ela pode ser usada para diversos serviços públicos, como acessar a declaração pré-preenchida do imposto de renda, os dados da aposentadoria no INSS e a carteira de trabalho digital. Quem se inscreve para o Enem, Sisu, FIES e ProUni também precisa usar a conta. Também é possível realizar a prova de vida digital utilizando o reconhecimento facial no aplicativo gov.br. Na área da saúde, a conta dá acesso a informações como vacinas, exames e medicamentos no Conect SUS. Marilda Castro é doula e utiliza o gov.br para assinar documentos digitais com assinatura eletrônica avançada.
10: Eu uso para assinar os documentos, todos os documentos que assino, né? E também Aí eu comecei a assinar os certificados a partir do momento que encaminharam, né, todos os dados do imposto de renda. Eu também baixo o imposto de renda por lá. Eu vi que é bem mais prático que encaminharam, né, todos os dados do imposto de renda. Eu também baixo o imposto de renda por lá.

0: cidadão, que a gente chama de conta bronze, já dá acesso à maior parte dos serviços, públicos, mas se ela precisa acessar um serviço que envolva dados um pouco mais sensíveis, ela precisa ter no mínimo ali uma conta de nível prata. Para esse nível de conta, o cidadão precisa fazer algumas validações a mais. Então, ou acessar com alguma das instituições financeiras que são integradas com o GovDR, ele vai acessar com o mesmo dado da conta bancária dele. Vai entrar lá com a agência, com a conta, só que ele vai acessar lá no ambiente do banco e o banco é que informa o GovBR. E aí o GovBR dá acesso a novos serviços. Né? E aí tem o nível ouro, que é o nível mais seguro de acesso, onde é necessário ele realizar uma validação biométrica.
1: Mas se o cidadão perder o acesso da conta porque esqueceu da senha, neste caso, ele deve clicar em Esqueci Minha Senha e recuperar a conta, como explica Hudson Mesquita, do Ministério da Gestão.
0: Se ela esquecer a senha, a forma de recuperação da senha são os mesmos fluxos que ela utilizou para criar a conta. Então, ela pode fazer uma validação facial e criar uma nova senha, ela pode usar o acesso com os bancos só para criar a nova senha, ou ela pode solicitar um código que é enviado por e-mail ou telefone, né, de acordo com o dado que está cadastrado na conta dela. Se vai um código único para o e-mail ou via SMS, ela informa esse código e altera a senha do GovBR. Né?
1: Para criar uma conta ou ter mais informações, você pode acessar na internet a página gov.br ou criar sua conta pelo aplicativo no celular. Reportagem Márcia Fernandes.
2: Neste sábado, 22 de agosto, é comemorado o Dia do Folclore.
3: E para celebrar a cultura brasileira, a gente vai conhecer no nosso quadro A Voz pelo Brasil, uma das manifestações mais tradicionais do Maranhão, o Bumba Meu Boi.
2: Patrimônio imaterial do Brasil, a brincadeira movimenta o turismo com uma mistura de música, dança e religiosidade pelas ruas e praças de São Luís.
3: Quem vai contar essa história para a gente é Karine Melo, em reportagem que contou com a produção de Raquel Mariano.
4: A Voz pelo Brasil. A história começa com pai Francisco e mãe Catirina. Grávida, Catirina sente o desejo de comer a língua de um boi. Francisco, para atender a companheira, escolhe justamente o animal mais bonito e querido da fazenda, onde trabalha e mata o boi. Quando o fazendeiro descobre o que aconteceu, fica desesperado. Francisco e o patrão recorrem a um pajé. E o milagre acontece. O boi volta à vida. E é para celebrar essa ressurreição que começa a festa. Mas a tradição vai muito além da lenda. Ao longo do tempo, ganhou novos personagens, músicas, ritmos e diferentes maneiras de brincar. São chamados sotaques, matraca, zabumba, orquestra, baixada e costa de mão. Cada um tem sua própria identidade e todos têm a mesma capacidade de fazer uma comunidade inteira se reunir em torno do boi. E é justamente essa diversidade que espalha o Bumba Meu Boi por São Luís. A brincadeira ocupa praças, bairros, terreiros e os chamados barracões, onde os grupos ensaiam, fazem as indumentárias e preparam as apresentações. E antes de ganhar as ruas, o boi passa por um momento especial, o batizado, uma bênção para pedir proteção e abrir oficialmente a temporada. Os ensaios começam meses antes do São João, depois vem os arraiás, festivais e encontros de grupos que transformam São Luís em um grande palco. Hoje as redes sociais ajudam o turista a descobrir onde cada grupo vai se apresentar e acompanhar uma programação que se espalha por diferentes bairros. A festa movimenta a cidade por semanas e também mexe com a economia. Hotéis, bares, restaurantes, comércio, todo mundo entra no ritmo do boi, como explica a presidente do Boi da Floresta, Nadir Cruz.
5: É uma festa grandiosa, porque as pessoas vêm, alguns para conhecer, outros para revisitar, né? Para acompanhar. A quantidade de pesquisadores, de fotógrafos, de pessoas querendo ver pela primeira vez tem aumentado a cada ano. A gente percebe, por exemplo, quando chega de maio, junho, julho, até agosto, setembro, a hotelaria do Maranhão é superlotada.
4: Talvez por isso o Bumba Meu Boi seja tão difícil de explicar para quem vê de fora. Porque ele não é apenas espetáculo. É memória, pertencimento e fé que passa de geração em geração.

0: operação, como explica Leila Naiva, presidente do Boi de Axixá.
1: Desde pequenininha que eu danço no boi, com meu pai. Aí vim com ele, aprendi a bordar. Tenho foto antiga minha sentada no chão bordando, junto com as outras bordadeiras.
0: O ciclo termina com a morte do boi. E segundo Zé Hinaldo, presidente do Boi Bumbá Maioba, a cada ano com mais reconhecimento do público.
2: E essa festa de encerramento, ela tem assim também, né, por parte do público, uma adesão muito grande. E esse ano, diga-se de passagem, foi recorde de público na nossa festa, onde ficamos extremamente muito felizes e agradecidos a Deus por ter esse reconhecimento da sociedade.
0: No Maranhão, o boi morre para nascer de novo no ano seguinte. E quando a nova temporada começa, a história de pai Francisco, mãe Catirina e daquele boi que voltou à vida também renasce. Reportagem Karine.

0: foram as notícias do governo federal.
1: Fique agora com as notícias do Poder Judiciário e do Congresso Nacional. Boa noite, um bom fim de semana.
0: A gente volta na segunda-feira. Até lá, boa noite.
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4: Supremo determina que a Polícia Federal amplie a investigação sobre vazamento de informações sigilosas.
5: STJ fixa tese sobre remissão de pena por aprovação no Enem e no Enseja.
4: TSE vai criar sala para acompanhar questões climáticas que podem comprometer as eleições de 2026.
5: Boa noite, eu sou o Arthur Filho.
4: E eu sou Walter Lima.
5: O Supremo Tribunal Federal determinou que a Polícia Federal amplie a investigação sobre o vazamento de informações sigilosas relacionadas à Operação Sem Desconto.
4: A decisão é do ministro André Mendonça, relator do caso no STF. Marcela Luiza.
6: A decisão foi tomada após um pedido apresentado por Fábio Luiz Lula da Silva, o Lulinha, que comunicou ao Supremo a divulgação pela imprensa de informações que, segundo ele, teriam origem em procedimentos protegidos por sigilo. Na decisão, o ministro André Mendonça cita reportagens publicadas recentemente que teriam reproduzido trechos de mensagens, documentos e informações de investigações sigilosas. Mendonça determinou que esses novos fatos sejam incluídos no inquérito policial que já apura a origem dos vazamentos. Segundo o ministro, a investigação deve buscar identificar quem tinha o dever de preservar o sigilo e eventualmente violou essa obrigação.
5: A aprovação no Enem, Exame Nacional do Ensino Médio, e no Enseja, Exame Nacional para Certificação de Competências de Jovens e Adultos, pode ser usada para a redução da pena.
4: Para o STJ, a chamada remissão é possível mesmo que o preso já tenha concluído o nível de ensino avaliado nesses exames antes de iniciar o cumprimento da condenação. Fátima Uchoa.
7: Pelo rito dos repetitivos, a terceira sessão do STJ também definiu que a remissão não pode ser concedida novamente quando a aprovação em algum desses exames já tiver sido usada para reduzir a pena, pois isso seria dupla concessão do benefício pelo mesmo fato. Segundo o relator ministro Reinaldo Soares da Fonseca, a aprovação no Enem e no Enseja exige estudo por iniciativa própria e é um fato diferente da simples obtenção do certificado de conclusão. Como o julgamento ocorreu pelo rito dos repetitivos, todos os juízes e tribunais devem seguir as teses fixadas pelo STJ.
5: A segunda turma do TST manteve a responsabilidade subsidiária do município de Cubatão, em São Paulo, pelo pagamento do FGTS de uma técnica de radiologia terceirizada.
4: Para os ministros, ficou comprovada a culpa do órgão público por não fiscalizar o contrato de prestação de serviços. Mila Amaral.
8: A mulher trabalhou 13 anos no hospital municipal e ficou sem receber após o fim do contrato com a gestora do hospital. O município até assinou um acordo com o Ministério Público para pagar as verbas rescisórias, mas não cumpriu o compromisso. A segunda turma do TST entendeu que não foi uma culpa automática, ficou provado que a prefeitura não fiscalizou o contrato e ainda descumpriu o acordo. Se a empresa não pagar, quem paga é o município em caso de falha de fiscalização.
5: Tribunal Superior Eleitoral vai criar sala para acompanhar questões climáticas que podem comprometer as eleições de outubro.
4: A sala tem o objetivo de monitorar riscos climáticos e garantir a segurança e continuação do processo eleitoral diante de eventos meteorológicos e hidrológicos extremos. Guilherme Firmino.
9: A Sala Nacional de Situação Climática tem o objetivo de mapear zonas críticas e identificar sessões eleitorais em municípios vulneráveis. O acompanhamento acontecerá diariamente e de forma ininterrupta a partir de 24 horas antes de cada turno. A sala contará com representantes do tribunal e de órgãos especializados, que vão poder determinar rotas emergenciais de transporte, reforço dos sistemas de comunicação e orientação em situações de emergência. Locais de votação também vão poder ser alterados em zonas de desastres. Essas decisões vão seguir a orientação da legislação eleitoral.
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5: A você uma boa noite.
4: E um bom fim de semana.
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11: Eu sou Paula Groba.
12: E eu sou Ricardo Nakaoka.
11: E estes são os destaques de hoje do Jornal do Senado, que começa agora.
12: Fim da escala 6x1 e PEC da Segurança Pública chegam à comissão do Senado.
11: Motoristas sob efeito de álcool ou drogas podem ter prisão preventiva.
12: Segurança de implantes médicos para mulheres é tema de debate no Senado.
11: Boa noite.
12: Boa noite.
11: Beber e dirigir podem ter consequências ainda mais graves. Uma proposta pronta para votação na Comissão de Constituição e Justiça permite a prisão preventiva de motoristas flagrados sob efeito de álcool ou drogas que provocarem acidentes graves com mortos ou feridos.
12: O texto também aumenta as penas para casos de homicídio culposo e lesão corporal grave causados por motoristas que dirigem após o consumo dessas substâncias. A ideia é endurecer a resposta da Justiça diante de acidentes que poderiam ser evitados. A reportagem é de Bruno Lourenço.
13: O homicídio culposo no trânsito, agravado pelo consumo de álcool ou outras drogas, pode ter a pena aumentada de 5 a 8 anos para 6 a 10 anos de reclusão. E a punição para lesão corporal grave ou gravíssima, agravada pelo consumo de álcool ou outras drogas, seria de reclusão de 3 a 6 anos, em vez dos atuais 2 a 5 anos. É o que diz projeto de lei em análise na Comissão de Constituição e Justiça. A proposta também muda o Código de Processo Penal para admitir a prisão preventiva nesses casos. O senador Marcos Duval, do Avante do Espírito Santo, destacou que a privação de liberdade é fundamental para conscientizar o motorista infrator e evitar a repetição da conduta ao volante.
14: Queremos que referidos autores passem ao menos um período mínimo na prisão, como um preso comum, ainda que no regime semiaberto ou aberto. A prisão tem um evidente potencial dissuasório e não vemos por que não utilizar quando necessário.
13: O texto, que pode ser votado na CCJ, ainda admite a prisão preventiva em casos de homicídio ou lesão corporal grave causados em virtude de rachas ou de exibição de perícia em manobra de veículo.
11: E uma decisão do Supremo Tribunal Federal ampliou a proteção garantida pela Lei Maria da Penha. As medidas protetivas, antes associadas principalmente ao contexto doméstico e familiar, agora também podem ser aplicadas em outras situações de violência contra a mulher.
12: No Senado, projetos buscam reforçar e tornar mais efetiva essa proteção, com propostas que vão da concessão de medidas por delegados à criação de sistemas de alerta para avisar a vítima sobre a aproximação do agressor. Repórter Marcela Cunha.
15: As medidas protetivas de urgência da Lei Maria da Penha podem ser aplicadas mesmo sem vínculo doméstico, familiar ou afetivo entre vítima e agressor. Esse é o novo entendimento do Supremo Tribunal Federal, baseado num caso de ameaças de um vizinho à vítima, que teve a proteção negada em Minas Gerais. A Lei Maria da Penha também vem passando por mudanças no Congresso. Neste ano, uma proposta aprovada pelo Senado e já transformada em lei tornou o monitoramento eletrônico do agressor uma medida protetiva autônoma. A senadora Damaris Alves, do Republicanos do Distrito Federal, afirma que os mecanismos existentes ainda não são suficientes para conter a violência.
16: Nós temos mecanismo de defesa, proteção, e nós não estamos dando conta. O que está acontecendo? Nós vamos ter que parar tudo, gente. E a gente vai ter que rever a violência contra a mulher no Brasil.
15: Entre os projetos ainda em análise no Senado, um amplia a possibilidade de delegados concederem medidas protetivas emergenciais, como o afastamento e a proibição de contato com a vítima. Outro cria um perímetro eletrônico com alertas quando o agressor monitorado se aproximar da área de proteção da mulher.
11: O presidente do Senado, Davi Alcolumbre, encaminhou hoje à Comissão de Constituição e Justiça duas propostas de emenda à Constituição consideradas prioritárias na pauta do Senado. Uma delas trata do fim da escala de trabalho 6x1 e prevê a redução gradual da jornada semanal para 40 horas com 2 dias de descanso remunerado. O relator na CCJ será o senador Omar Aziz, do MDB do Amazonas.
12: A outra é a PEC da Segurança Pública, que terá como relator o senador Rogério Carvalho. A PEC, já aprovada na Câmara dos Deputados, reorganiza o sistema de segurança pública no país. A proposta redefine as fontes de financiamento do setor, incluindo a destinação de parte da arrecadação das apostas esportivas aos fundos nacionais de segurança pública e do sistema penitenciário. As duas propostas agora serão analisadas pela comissão.
11: Um dispositivo médico implantado no corpo para evitar a gravidez pode trazer consequências que vão muito além do efeito desejado. No Senado, um debate chamou a atenção para os riscos e os efeitos adversos relacionados a dispositivos destinados à saúde da mulher, com destaque para o contraceptivo permanente Exur.
12: A Comissão de Direitos Humanos discutiu a segurança desses implantes, a fiscalização sanitária e a importância do consentimento informado das pacientes. Também foi debatida a necessidade de acompanhamento e assistência às mulheres que sofreram possíveis complicações. A reportagem é de Yasmin Rodrigues.
17: A Comissão de Direitos Humanos e Legislação Participativa do Senado discutiu a segurança de dispositivos médicos implantáveis destinados à saúde da mulher, com atenção especial aos impactos relatados por mulheres que utilizaram o sistema contraceptivo permanente Exur. Representando mulheres que passaram pelo procedimento, a presidente da Associação de Mulheres Vítimas do Exur Brasil, Kelly Patrícia da Luz, levou à audiência a perspectiva das pacientes ao buscarem auxílio.
18: Porque quando buscávamos atendimento dentro do HMIB, que foi o único hospital aqui em Brasília que fez a implantação do dispositivo, éramos chamadas por nomes pejorativos por aqueles que deveriam nos amparar e dar assistência.
17: Entre os problemas associados ao Exur mencionados na pauta da audiência estavam relatos de dores crônicas, perfurações de órgãos, migração do material e reações alérgicas. A senadora Damares, do Republicanos do Distrito Federal, questionou a Anvisa sobre o monitoramento do Exur pós-comercialização. Em resposta, Daniel Roberto Corade, gerente-geral de monitoramento de produtos sujeitos à vigilância sanitária da Anvisa, explicou que o acompanhamento é responsabilidade das empresas.
11: Jovens de todo o Brasil ocuparam o plenário do Senado e tiveram a missão de pensar e votar propostas para o país. A experiência terminou com a aprovação de projetos que tratam de temas que fazem parte do cotidiano das novas gerações.
12: Entre as propostas aprovadas pelos jovens senadores de 2026, estão medidas de prevenção à violência contra a mulher, apoio a estudantes imigrantes e ações para ampliar o letramento digital. Repórter Lana Dias.
19: Uma das propostas aprovadas prevê material adaptado para estudantes imigrantes e protocolos de combate a episódios de xenofobia, que é a discriminação contra pessoas de outros estados, regiões ou países. Outro texto integra a atuação dos setores de educação, segurança pública e tecnologia no combate à violência contra a mulher. A jovem senadora Maria Eduarda Santos de Arruda, de Mato Grosso, saudou a aprovação e destacou a presença feminina nesta edição.
20: A gente sabe que os índices de violência contra a gente é muito grande, seja violência física, moral e qualquer outro tipo de violência, e eu acredito que um trabalho em relação a isso é um grande passo dentro da nossa sociedade.
19: A ideia da terceira proposta é criar a chamada Juventude Sem Barreiras, com ações de letramento digital e estímulo à participação nos processos democráticos. Todas as três serão analisadas pela Comissão de Direitos Humanos e Legislação Participativa, onde podem virar projetos de lei.
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12: Com edição de Paula Groba e trabalhos técnicos de João Lira, o Jornal do Senado fica por aqui. Acompanhe agora as notícias da Câmara dos Deputados e do Tribunal de Contas da União. Boa noite.
11: Boa noite e um bom fim de semana.
3: Minuto do TCU.
22: O Tribunal de Contas da União acompanha o pagamento de benefícios previdenciários pelo Instituto Nacional do Seguro Social, o INSS. A fiscalização analisou dois problemas: a demora para conceder benefícios e o indeferimento de pedidos que atendem aos requisitos. Em 2 anos, foram registradas mais de 22 milhões de solicitações. O TCU reconheceu avanços no acompanhamento da fila. Entre as medidas estão o programa Acelere INSS e novas ações para monitorar os pedidos. 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
1: Presidente Hugo Mota defende a soberania do Brasil no setor de saúde.
2: Câmara aprova uso de consórcio público na compra de alimento escolar.
1: Projeto promove ações de atenção à saúde de alunos da educação básica.
2: Comissão aprova a proposta que proíbe taxa mínima de consumo de água.
1: Boa noite. A Câmara analisa projeto de lei que proíbe a cobrança da taxa mínima de consumo de água. O texto avançou na Câmara, como informa a repórter Maria Neves.
23: A Comissão de Desenvolvimento Urbano da Câmara dos Deputados aprovou o projeto que proíbe a cobrança de tarifa mínima de consumo pelas concessionárias de serviços de água e esgoto. O texto aprovado, apresentado pelo relator, deputado Ícaro de Valmir, do Republicanos de Sergipe, estabelece uma nova diretriz nacional para a estrutura tarifária dos serviços de abastecimento de água e de esgotamento sanitário. Pelo projeto, a conta será composta por uma parcela fixa e outra variável. A parcela variável deverá ser calculada exclusivamente em função do volume de água efetivamente gasto pelo consumidor. Já a parte fixa será determinada em função de gastos das empresas, como manutenção da infraestrutura e expansão dos serviços. Ao apresentar o projeto, o deputado Tiago de Joaldo, do Republicanos de Sergipe, explicou que atualmente as empresas impõem ao consumidor o pagamento de uma tarifa mínima por consumo equivalente a 10 metros cúbicos por mês. Na opinião de Ícaro de Valmir, a mudança vai promover justiça tarifária para os consumidores.
24: Você consumindo 1.000 metros, você vai cobrado pelos 1.000 metros. Você consumindo 5.000 metros, vai ser apenas cobrado pelos 5.000 metros cúbicos de água. Claro que ainda irá existir uma tarifa mínima, que é uma tarifa muito justa, que é uma tarifa praticamente, vamos dizer aí, de R$10, R$15, que irá ser cobrada apenas para poder ser levada essa água ou apenas para o tratamento em si de toda a rede de distribuição de água.
23: O projeto original do deputado Tiago de Joaldo proibia todo tipo de cobrança mínima para que o consumidor pagasse somente pela água que gastou. O relator, no entanto, considerou necessário prever uma taxa fixa para manutenção da rede. Na opinião de Ícaro de Valmir, se a lei apenas proibisse toda a cobrança mínima, poderia criar insegurança regulatória, afetar o equilíbrio econômico de contratos em vigor e transferir custos de forma desordenada para as faixas variáveis de consumo. Pela proposta em análise, os contratos do setor de água e esgoto assinados depois da entrada da nova lei em vigor devem levar em consideração a nova estrutura tarifária. Os contratos vigentes terão de ser adaptados em até 24 meses após a publicação da lei. A proposta, que estabelece uma nova estrutura tarifária para as contas de água, ainda será analisada pelas comissões de Finanças e Tributação e de Constituição e Justiça. Da Rádio Câmara de Brasília, Maria Neves.
0: Desenvolvimento Regional.
2: Charles Fernandes, do PSD da Bahia, destaca a importância do projeto de irrigação do Vale do Uiú, afirmando que a iniciativa é estratégica para impulsionar o desenvolvimento da região. Ele acredita que o empreendimento vai ampliar a produção agrícola e fortalecer a geração de emprego e renda.
1: O deputado diz ainda que o projeto pode transformar o Vale do Uiú em um importante polo de produção agrícola da Bahia e do país. De acordo com Charles Fernandes, a iniciativa responde à crescente demanda global por alimentos e fortalece o agronegócio regional.
25: Por quê? Não há uma outra fábrica de geração de emprego e renda para aquela região da Bahia que não seja o projeto de irrigação do Vale do Uiú. Esse projeto, ele vai gerar 50 mil empregos diretos e terá um rendimento de mais de R$1,5 bilhão por ano em produção. Haja vista que o mundo precisa de alimento. E o Brasil é esse celeiro de produção.
0: Transportes.
2: Carlos Chiodini, do MDB de Santa Catarina, propõe dar o nome de viaduto Casimiro Klosowski à estrutura localizada no quilômetro 43 da BR-280, em Guaramirim. Ele explica que a iniciativa visa homenagear um morador local que atuou na busca por melhorias para a comunidade.
1: Segundo Carlos Chiodini, Casimiro Klosowski foi um dos principais defensores da construção do viaduto que trouxe mais segurança para quem trafega pela rodovia. A proposta também destaca um abaixo-assinado de moradores que pediam que o nome de Casimiro fosse dado à estrutura.
0: Educação.
2: A Câmara aprovou o uso de consórcios públicos na compra de alimentos escolares. A repórter Paula Bittar acompanhou a votação.
4: A Comissão de Constituição e Justiça da Câmara aprovou uma proposta que permite a estados e municípios comprar alimentos para a rede de ensino por meio de consórcios públicos com verbas repassadas pelo Programa Nacional de Alimentação Escolar. A medida facilita a atuação de pequenos municípios que poderão unir esforços para aumentar a eficiência nas compras e reduzir custos. Os consórcios públicos estão previstos em lei e funcionam como associações entre entes federativos com o objetivo de promover ganhos de escala, economia e maior poder de negociação. O autor da proposta, deputado Tiago de Joaldo, do Republicanos de Sergipe, disse que o objetivo é preencher uma lacuna, já que hoje os municípios não podem utilizar recursos federais nesses consórcios para a merenda.
5: Se no caso da merenda escolar, a compra que esse consórcio faz é apenas a partir de recursos próprios dos municípios. Eles não têm uma autorização legal para usar o recurso do Programa Nacional de Alimentação Escolar, o PNAE, para também fazer compras consorciadas. Então, a compra de merenda escolar por consórcio já é uma realidade. Municípios do Brasil inteiro fazem isso como medida de economia, porque você dá escala para a compra, você consegue comprar um volume maior, porque a compra não é apenas para um município, mas para um conjunto de municípios consorciados. E aí os fornecedores conseguem ter um preço melhor, consequentemente, barateia para os municípios, permite que os municípios comprem em maior quantidade e também com melhor qualidade.
4: Segundo o texto aprovado, as aquisições por meio de consórcios públicos não afastam a obrigatoriedade de cumprimento do percentual mínimo de aquisição de gêneros alimentícios vindos da agricultura familiar. Esse mínimo deverá ser aferido e observado individualmente em relação a cada ente federativo participante do consórcio. De acordo com a legislação, do total dos recursos financeiros repassados pelo Fundo Nacional de Desenvolvimento da Educação no âmbito do Programa de Alimentação Escolar, no mínimo 45% deverão ser utilizados na aquisição de gêneros alimentícios diretamente da agricultura familiar e do empreendedor familiar rural ou de suas organizações. A prioridade deve ser dada aos assentamentos da reforma agrária, às comunidades tradicionais indígenas, às comunidades quilombolas e aos grupos formais e informais de mulheres. A proposta que permite a compra de alimentos para a rede de ensino por meio de consórcios públicos com verbas repassadas pelo Programa Nacional de Alimentação Escolar já pode seguir ao Senado, a menos que haja recurso para votação antes pelo plenário da Câmara. Da Rádio Câmara, de Brasília, Paula Bittar.
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0: Economia.
1: Fábio Macedo, do Podemos do Maranhão, propõe dobrar de 35 mil para R$70 mil o valor isento de imposto de renda sobre o ganho obtido com a comercialização de bens. Ele explica que o projeto alcança, por exemplo, a venda de veículos usados.
2: Para impedir que o novo teto de R$70 mil perca valor com o passar dos anos, o texto determina reajuste anual pelo IGPM, índice que mede a variação de preços. Fábio Macedo argumenta que o limite atual não é corrigido desde 2005, o que aumenta a tributação por causa da inflação.
1: Júlio César, do PSD do Piauí, quer ampliar os mecanismos de regularização de dívidas tributárias e não tributárias com a União. Ele apresentou projeto que permite desconto sobre multas, juros e encargos e amplia, em casos específicos, o prazo de pagamento para até 240 meses.
2: De acordo com Júlio César, a proposta estabelece condições diferenciadas conforme a capacidade de pagamento do devedor, incluindo pessoas físicas, MEIs e pequenas empresas. O texto ainda prevê a suspensão das cobranças enquanto o pedido de transação estiver em análise.
1: Rodrigo de Castro, do União de Minas Gerais, defende a aprovação de projeto que muda a forma de financiamento da conta de desenvolvimento energético, usada para bancar benefícios do setor elétrico. Hoje, parte dos recursos é arrecadada por meio da tarifa de luz paga pelos consumidores.
2: Rodrigo de Castro explica que o projeto transfere esses recursos para o orçamento da União. Ele explica que, com a mudança, os subsídios do setor elétrico passam a depender dos recursos previstos anualmente e aprovados pelo Congresso Nacional.
0: Saúde.
1: Comissão de Saúde aprova a criação da Política Nacional de Saúde na escola. A repórter Sofia Peçanha tem os detalhes.
7: A Comissão de Saúde da Câmara dos Deputados aprovou o projeto que cria a Política Nacional de Saúde na escola. O objetivo é fortalecer a integração entre as áreas de saúde e educação para promover ações de prevenção de doenças, promoção e atenção à saúde dos estudantes da educação básica pública. Segundo o texto, a política prevê a promoção da saúde e da cultura da paz, o enfrentamento de vulnerabilidades que possam comprometer o desenvolvimento escolar, o fortalecimento da participação da comunidade e a ampliação da comunicação entre escolas e serviços de saúde. Durante a votação, a relatora, a deputada Ana Paula Lima, do PT de Santa Catarina, destacou que a iniciativa fortalece ações já desenvolvidas no ambiente escolar e constrói uma população saudável e consciente.
8: Prevenir não somente as doenças transmissíveis, mas a questão da saúde mental, da cultura da paz, de evitar, por exemplo, que os adolescentes entrem, né, em algum tipo de vício, como vício de fumo, drogas, álcool, e principalmente para trabalhar o esquema de vacinação. E isto é importante relacionar, porque eles também vão comunicar às suas famílias e à comunidade que as vacinas salvam vidas.
7: O texto aprovado, apresentado pela relatora, ampliou a possibilidade de participação na política para escolas privadas, comunitárias, confessionais e filantrópicas de educação básica.
8: Considerando que desafios como a promoção de saúde mental, a segurança alimentar e nutricional e a atualização do calendário vacinal atinge todos os estudantes, independente da natureza administrativa da escola. Propomos ampliar o alcance da política também às instituições privadas, comunitárias, filantrópicas.
7: A relatora incluiu também no projeto ações específicas de prevenção ao uso de cigarros eletrônicos e outros produtos que contenham nicotina. A medida reforça ações de combate ao tabagismo convencional e a prevenção de doenças crônicas não transmissíveis. O projeto determina ainda que o compartilhamento de informações entre escolas e serviços de saúde observe as regras de proteção de dados pessoais e o sigilo profissional, além de reforçar ações de atualização do calendário vacinal dos estudantes com participação da comunidade escolar nas atividades de promoção da saúde. A proposta aprovada determina que a Política Nacional de Saúde na Escola observe as diretrizes do Programa Saúde na Escola já existente no governo federal, sendo facultativa para estados, Distrito Federal e municípios. Da Rádio Câmara de Brasília, Sofia Peçanha.
2: Projeto de Fábio Choquete, do União de Santa Catarina, cria a Política Nacional de Atenção ao Diagnóstico Tardio do Transtorno do Espectro Autista. O objetivo, segundo o autor, é garantir acolhimento, atendimento integral e direitos a pessoas identificadas na adolescência, na vida adulta ou na velhice.
1: O projeto de Fábio Choquete prevê atendimento multiprofissional, apoio às famílias e capacitação de especialistas. A proposta também incentiva campanhas de conscientização, pesquisas e ações para ampliar a inclusão social, educacional e profissional de pessoas diagnosticadas.
2: Flávia Moraes, do MDB de Goiás, defende a aprovação de projeto que inclui nas ações em saúde previstas pelo governo federal o controle de dispositivo eletrônico para fumar, os chamados vapes. Ela reforça a necessidade de iniciativas de prevenção contra o câncer de pulmão.
9: Uma das causas mais recorrentes é a utilização de cigarros e agora principalmente os vapes, os cigarros eletrônicos, que para muitos é reconhecido como cigarro que não faz mal, mas pelo contrário, é muito mais prejudicial do que o cigarro convencional. Então, nós temos aí projeto que combate a utilização, a comercialização, a fabricação dos vapes no Brasil. Nós criamos, e já é lei, esse já foi aprovado, o Agosto Branco, que é o mês de prevenção ao câncer de pulmão.
1: Flávia Moraes ressalta que o projeto também tipifica como crime contra a saúde pública a fabricação, importação, comercialização, distribuição, armazenamento, transporte e propaganda de dispositivos eletrônicos para fumar.
0: Presidência.
2: O presidente da Câmara defende soberania do país na área de saúde. Hugo Mota participou de eventos sobre o tema e a repórter Silvia Munhato acompanhou.
10: O presidente da Câmara dos Deputados, Hugo Mota, disse nessa quarta-feira que não há soberania nacional sem soberania sanitária. Ele discursou no 5º Fórum Saúde, uma parceria da Esfera Brasil e da farmacêutica EMS.
13: Não há soberania nacional plena sem soberania sanitária. Um país que depende do exterior para produzir medicamentos, insumos e tecnologias de saúde é um país vulnerável. Isso a pandemia nos ensinou de forma dura e desse aprendizado nós não podemos esquecer.
10: Segundo Mota, a saúde é um direito constitucional, mas também um pilar estratégico da economia. E citou várias iniciativas na área aprovadas pela Câmara nos últimos tempos, como o programa Agora Tem Especialistas e a regulamentação da reforma tributária, que assegurou o tratamento diferenciado para medicamentos e dispositivos médicos.
13: Temos trabalhado por um ambiente que combine segurança jurídica, competitividade e inovação. Nesse sentido, o marco das pesquisas clínicas colocou o Brasil em novo patamar de atração de investimentos.
10: O presidente da Câmara também destacou a análise do projeto que regula o uso da inteligência artificial. Segundo ele, a Câmara está empenhada em entregar ao Brasil uma regulação equilibrada, que assegure direitos e, ao mesmo tempo, estimule a pesquisa e o desenvolvimento da inteligência artificial e de suas aplicações. Da Rádio Câmara de Brasília, Silvia Munhato.
0: Justiça.
1: Samuel Viana, do União de Minas Gerais, apresentou o projeto que reforça as prerrogativas dos advogados no acesso a certidões e informações de documentos nos órgãos públicos. A proposta obriga a administração a receber os pedidos com prazo para resposta e justificativa em caso de negativa.
2: Samuel Viana considera que a medida reduz obstáculos burocráticos que podem prejudicar a defesa dos cidadãos. O texto classifica como violação de prerrogativa profissional a recusa injustificada, a omissão de resposta ou a negativa sem fundamento legal.
1: Aline Gurgel, do União do Amapá, defende a criação de uma política nacional para aumentar a segurança de recém-nascidos em maternidades e hospitais. O projeto da deputada prevê medidas para evitar o desaparecimento, a troca, o sequestro ou a retirada indevida de bebês.
2: Entre as medidas, Aline Gurgel cita dispositivos de monitoramento, controle de acesso às áreas de internação e protocolos específicos para auto-hospitalar. A proposta também prevê que o Ministério da Saúde estabeleça regras nacionais de prevenção e resposta a ocorrências.
0: Segurança Pública.
1: Proposta veta condenados por agressão contra mulheres de prestar concurso público e ocupar cargos comissionados na administração pública. Autor da matéria, Bebeto, do PP do Rio de Janeiro, defende a necessidade de endurecer o combate à violência de gênero.
14: Isso vem de encontro ao aumento do feminicídio, aumento das agressões contra as mulheres. Mesmo com medida protetiva, o agressor de mulher hoje no Brasil, ele não tem medo da lei. Ele não tem medo, ele continua praticando com medida protetiva. Existe a maioria, 70% hoje, dos mandatos de busca e apreensão, mandato de prisão, é a Lei Maria da Penha no Rio de Janeiro, porque os agressores de mulheres não têm limite.
2: O parlamentar também cita dados sobre violência contra a mulher no Rio de Janeiro, especialmente na Baixada Fluminense. Bebeto conclui que o projeto pretende ampliar punições e criar mecanismos de restrição para os autores de agressões.
1: Projeto de Iandra Moura, do União de Sergipe, autoriza o juiz a decretar a prisão preventiva por iniciativa própria em situações de extrema urgência. A proposta permite a prisão sem pedido prévio da polícia ou do Ministério Público quando houver risco à vida da vítima ou de testemunha.
2: De acordo com Iandra Moura, a mudança busca dar resposta rápida em casos de crimes hediondos vagabundos ou violência doméstica contra vulneráveis. Para ela, a atuação do juiz evita que a burocracia prejudique a proteção imediata às vítimas.
1: Termina agora o jornal Câmara dos Deputados, produzido pela Rádio Câmara, com trabalhos técnicos de Wellington Teles e apresentação de Márcio Aquiles Sardi e Val Monteiro. Boa noite.
2: A Voz do Brasil volta na segunda-feira. Boa noite e bom final de semana.
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2: 26 graus.
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6: 22 horas e 4 minutos.
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11: É nóis, Plugado Mirante FM, sextando, hoje 21 de agosto de 2026, 22 horas e 5 minutos, até meia-noite, muita coisa boa rolando. A pista de dança armada com Wash It Out, All I Know.

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2: 26 graus.
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7: 22 horas e 27 minutos.
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14: A festa prossegue com Tiesto e Vintage Culture Coffee. Aqui no Plugado na Mirante FM. Esse programa experimentando, fazendo você dançar com muita coisa boa.

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3: 26 graus.
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2: 26 graus. 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
10: Bacana, plugado no Mirante FM comigo até meia-noite. Na rádio, toda nossa. 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
3: 26 graus.
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2: 23 horas e 16 minutos.
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22: Ela chegando, Isa, pra fazer barulho nesta noite de sexta, sextando com você até meia-noite.

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3: 26 graus.
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2: 23:38.
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8: 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É o plugado, a festa da música, da informação pra você nesta sexta, sextando com David Guetta.

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3: 26 graus.
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6: 23 horas e 51 minutos.
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17: E o Plugado vai ficando por aqui. Eu volto domingo na faixa das 17. Valeu, obrigado pela audiência. Um ótimo fim de semana para todos nós. The XX, para fechar em grande estilo com Sunset.

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1: Zero hora e 12 minutos.

0: 0 hora e 21 minutos.
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3: 0 hora e 27 minutos.

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1: 0 hora e 33 minutos.

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2: 0 hora e 53 minutos.

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2: Uma hora e cinco minutos.

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2: Uma hora e 26 minutos.

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2: Uma hora e 34 minutos.

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1: 1h40.
2: Eu quero chamar um cara agora. Um cara que está começando e fez uma canção em homenagem a Vapor Barato, que me emocionou muitíssimo. E eu o convidei para participar desse meu disco, desse especial. Se chama Zé Cabaleiro.

0: 1:53.
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2: 1 hora e 57 minutos.

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1: 2 horas e 6 minutos.

pra semana, prometo, talvez nos vejamos. Quem sabe? Quanto tempo, pois é, quanto tempo.

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2: 2 horas e 12 minutos.

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2: 2 horas e 46 minutos.

0: 2:53.
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2: 2 horas e 57 minutos.

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1: 3 horas e 12 minutos.

0: 3:21.
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1: 3 horas e 34 minutos.

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2: 3 horas e 43 minutos.

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2: 3 horas e 55 minutos.

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2: 4 horas e 7 minutos.

0: 4 horas e 22 minutos.
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2: 4 horas e 26 minutos.

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2: 4 horas e 36 minutos.

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1: 4 horas e 44 minutos.

0: 4:51.
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1: 5 horas e 12 minutos.

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2: 5 horas e 20 minutos.

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2: 5 horas e 36 minutos.

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2: 5 horas e 44 minutos.

0: 5:53.
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1: Muito bem, meu povo, muito bom dia, essa é a Show FM, a voz do vaqueiro homem do campo. A gente atrasou porque caiu uma queda de energia aqui, atrapalhou toda a coisa do computador, mas nós chegamos agora com fé, força e coragem, com fé em Deus. Muito bom dia, meu povo do interior, da roça, da fazenda, você ligado aí com nós, muito bom dia, receba um abraço do Zé Gregório, continue ligado aí com nós, vamos até às 8 horas, se Deus quiser, levando música, toada, arrepende, alegria para o homem do campo e também da cidade. Mas primeiramente vamos fazer uma obrigação, agradecer a Deus, nosso Pai Criador. Jesus diz, sem mim nada de fazer. Nós temos que estar isso na nossa cabeça, que sem nosso Pai Criador, sem Jesus Cristo, nós não somos nada na vida, meus companheiros e irmãos. Vamos juntos dizer, Deus Pai misericordioso, bondoso, maravilhoso, Pai Santo, eterno Pai, nós te agradecemos, Pai, por tudo que vós tem feito com nós, pelo dia, pela noite, pela nossa saúde, a saúde da nossa família, pelo nosso ponto de cada dia, pelas nossas fazendas, nosso rebanho, nossos comércios. Pai Santo, abençoe as nossas famílias de Nova Olinda, Pai, do Brasil e do mundo, que é um povo pecador, mas é um povo santo. Que a graça de Deus caia sobre uma casa, sobre suas casas, nossas famílias, nossas casas, nossas fazendas, sobre cada um de nós, em nome do Senhor Jesus. Amém. Vamos trazer o Padre Alessandro Campos para ele abrir nosso programa com chave de ouro. O que é que eu sou sem Jesus? Que nós não somos nada sem Jesus. E nós voltamos já.

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1: Muito bem, estamos de volta, mandando um abraço à Vaqueirama, meus amigos fazendeiros, meus amigos agricultores, nossos vaqueiros. Um abraço para vocês, obrigado pelo radinho ligado, aonde vocês estiverem ligadinho com nós, no interior, na fazenda, nossos heróis.

Eu saio puxando a guia por esse Nordeste inteiro, abraçando os conterrâneos, essas duplas de vaqueiro, herói de todo o sertão.

Eita, tá bom. Um abraço a Vaquerama, meus fazendeiros, um abraço para você, obrigado pelo radinho ligado. Um abraço para Vaquerama, meus amigos fazendeiros, vaqueiros, nossos agricultores, um abraço para vocês. Muito obrigado pelo radinho ligado. Manda um abraço, nossa dona de casa. Nossa dona de casa, nossa mãe de família, um abraço para a senhora. Está ligadinho com nós, que Deus abençoe todos vocês, estão ligados pela Show FM, a voz do vaqueiro, o homem do campo. Meu pessoal pelo da internet ligado com nós, muito obrigado aí pelo radinho ligado. Pessoal de Alagoas, da Bahia, do Sergipe, um abraço para vocês. Pessoal aí de Pernambuco, um abraço meus companheiros. Piauí, Maranhão em peso, um abraço para vocês. Muito obrigado pelo radinho ligado, nosso querido Maranhão em peso. Um abraço para vocês, obrigado. Pessoal lá do Goiás, pessoal lá de Tocantins, um abraço para vocês. Obrigado, pessoal do Mato Grosso, de São Paulo, Paraná, onde está ligado aí com nós. E outros países fora do nosso país, que está ligado com nós também. Muito obrigado, recebo um abraço do Zé Gregório, tá bom? Quero abraçar toda a Vaquerama para o nosso país. Um abraço pessoal lá do Alagoas, foi ligado com nós. Um abraço para vocês. Canapi, Inhapi, Mata Grande, nosso sertão alagoano. Um abraço para vocês. Também pessoal de Negras, pessoal de Inajá. Compadre João do Leite, ei, tá ligado com nós na Fazenda Lagoa do Agudão. Compadre, um abraço para você aí, tá bom? Aí no município de Inajá, no nosso sertão pernambucano. Um abraço para vocês. Eu quero ir na Inajá, trazer um bocado de cajuína do sertão. Lá tem uma cajuína feita, fábrica de cajuína de caju, lá em Inajá. É gostosa demais. Eita, meu Deus do céu. Um abraço para vocês aí, que já tem aquele sabor gostoso. Abraço, pessoal de Inajá, Pernambuco. Um abraço para vocês. Quero abraçar todo mundo. Também nossa querida Nova Olinda do Maranhão, um abraço para vocês. Nosso povo de Nova Olinda mora no meu coração e não paga aluguel. Pessoal do Barro da Vaquejada, Barro Novo, Barro Sal, Barro da Piaba, nossa querida cidade. Pessoal da B1, da B2, da B3, da B4, da B5, Santa Cruz, Monte Alegre. Pessoal da 3, da 4, 5, 6, 7, 8. Pessoal da 9, da 10, da 11, da 12, da 13, do Carrasco, Engasal, Café da Mata. Luco 7, Luco 8, Araguanã, Curvo da Linha, Nazaré. Um abraço para vocês, muito obrigado. Pelonha, Pedreira, Satu, Engasal, Quadra 2. Um abraço para vocês e muito obrigado pelo radinho ligado. É, na Xua FM, a voz do vaqueiro, o homem do campo. Um abraço para vocês. Muito obrigado, eu quero mandar um abraço para mais. Agora você é um pesadelo brabo daqui, representa o homem do campo. Graças a Deus eu tenho desde o pequenininho que eu gostei do campo. Nasci e me criei no campo, montado num cavalo desde o pequenininho. Eu sou assim, gosto, já estou chegando aos 80 anos aqui. E hoje eu pego na rede de um cavalo e boto no boi ainda. Um abraço, que Deus abençoe, pedir a Deus e agradecer a Deus, meu Pai Criador, Pai Santo, te agradeço por tudo que você tem feito comigo até hoje, Pai. Espero muita coisa do Senhor. Sem vocês, Pai Santo, sem a sua presença comigo, não sou nada na vida. Não é isso? Vamos trazer música, vamos trazer Lourenço Lourival, Velha Porteira, nós voltamos já.

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1: Muito bem, estamos de volta, mandando um abração a Vaqueirama, meus amigos fazendeiros, um abraço para vocês aí, quem está ligadinho com nós, um abraço para todo o povão do nosso país, do nosso mundão, um abraço para vocês, ligado pela Xoá FM, a voz do vaqueiro, o homem do campo. Quero mandar um abração muito apertado lá para Canapi, já vi uma mensagem, estão ligado nós lá em Canapi, meu sertão Alagoana, Genildo, um abraço aí na fazenda São José, lá no sítio Caititu, lá no Lope, o pessoal do Lope, Caditu, aquele mundão ali ligado nós, Barro Branco, pessoal do Carioca, Padre Afonso Belamino, grande poeta, que passou 3 dias mais nós na festa de Canapi. Um abraço para o nosso poeta, o Padre Afonso do Carioca, um abraço para o Padre Afonso. Quero mandar um abração também aí para a mensagem do Ouro Branco, Maravilha, esse povo aí que estava mais nós lá, o Xavier Santina, grande vaqueiro, com o Padre Luiz Martins, eita, com o Padre Luiz. Um abraço para o Luiz, aquele é um vaqueiro macho da peste. Padre Luiz não tem, eu duvido que o Padre Luiz não fosse sorrindo. Padre Luiz não fala com ninguém se não for alegre, sorrindo, satisfeito. Vaqueiro rei bom da peste, é gente boa demais. Padre Luiz Martins, um abraço, Padre Luiz. Seja você, que seja o cara que você é, padre. Você nunca viu você mudando. Nunca vi que o Padre Luiz chega num canto, numa festa, num canto, para não ser abraçar todo mundo, sorrindo, alegre, satisfeito. Mas também tem uma coisa, tem que ver com o Padre Luiz, com a cara feia, ele briga. Né, padre? Fala um abraço a vocês aí, de negras, pessoal aí do Lopes, Caditu, Arezzo. Um abraço para vocês aí, tá bom? Muito obrigado pelo Rádio do Gato, pessoal aí, Cachoeira Grande, aí, Furquia. Ei, Paulo Barbosa, um abraço para Paulo, Paulo Arnaldo, João, Verônica. Um abraço para vocês aí, muito obrigado pelo radinho ligado aí, vocês estão ligadinhos com nós, pela Xoá FM, o Zé Gregório representando vocês aí em Alagoas, vocês aí no Pernambuco, mas estou aqui no Maranhão junto com vocês aí em Alagoas, Pernambuco, na Bahia, meus companheiros do lado do Rio, Sergipe, Candeia de São Francisco, um abraço para Zezinho, grande poeta também lá do Candeia de São Francisco, aí um abraço. Juvenal Elia, meu grande companheiro Juvenal Elia, quando ele tem a... Cheguei primeiro na exposição, a Vaqueirama já me esperava, uma linda morena tava com a flor na mão. Eu perguntei se era comprometida, ela sorriu, me disse que não, mas eu sou filha de um fazendeiro, tô a fim de um vaqueiro pra sair da solidão. Ah, pois é eu, compadre. Eu digo ela que é eu. Vaqueiro que tem aqui é eu. Um abraço pra vocês aí de Candeia de São Francisco. Um abraço. Tá? Muito obrigado. Deus abençoe, tá bom? Pessoal de Paulo Afonso, na Bahia. Um abraço pra vocês aí. Delmiro Gouveia. Eu não posso mexer de vocês, não. Né? Muito obrigado. Que Deus abençoe. Saúde. Nós temos que estar ligadinho com Deus. Se eu digo vocês, vamos estar ligadinho com Deus. Que nós estamos fortes. Né? Nós estamos fortes, obrigado com Deus. Muito obrigado, um abraço. Pessoal, um abraço. Eu quero mandar um abraço ao pessoal também de Santa Luzia, aqui de nossa querida cidade de Nova Olinda. Você de Nova Olinda, um abraço, Zé Gregório, nosso município, tá bom? Muito obrigado pelo Rádio Ligado. Pessoal do Satu, pessoal do Engazal, pessoal lá da Peronha, da Pedreira, a B1, pessoal lá da Tranqueira de Neve. E vocês estão ligados em qualquer ponto aqui do nosso município de Nova Olinda. Receba um abraço do Zé Gregório. Conto ligado aí com nós, vamos até as 8 horas, se Deus quiser. Boa maneira, já é 7 horas. Tem que ser para dizer o nosso povão. Aí de novo também, você é o nosso companheiro aqui. Você dizer o nosso povo o que é que está acontecendo. E quem foi que já pediu música para nós mandar a música Toada de Repente da Alegria para o homem do campo e também da cidade. Bom dia, primeiro-ministro.
2: Bom dia, senhor Zé. Bom dia, os ouvintes do programa Amanhecer na Fazenda, a Voz do Vaqueiro. Nós já estamos aqui prontos para atender os ouvintes. E vamos começar a atender os pedidos musicais dos nossos ouvintes. São 7 horas e 7 minutos. Vamos começar a atender os pedidos musicais. Senhor Zé, hoje nós vamos já abrir o programa já como aniversariante do dia, a dona Socorro da rua Oswaldo Cruz. Está aniversariando e a dona Maria Viúva pediu para a gente colocar uma música aqui para ela de aniversário. Ela deseja muitos anos de vida para ela, muita saúde, muita paz, que essa data possa se repetir por muitos e muitos anos. Dona Socorro da rua Oswaldo Cruz está hoje aniversariando do dia. E nós do programa Voz do Vaqueiro deseja toda a felicidade para ela, saúde, paz, tudo de bom aí na vida da nossa amiga Socorro, grande ouvinte do nosso programa. E vamos atender o nosso amigo Zé Vieira, já, a música que eu vou colocar para ela aqui é José Orlando, parabéns, já está aqui no roteiro musical. Zé Vieira quer ouvir a música Quem Vai Mandar no Mundo é a Mulher, com o Padre Alessandro. Campo quer ouvir a música Caviar, com Zeca Pagodinho. Já está aqui no roteiro musical. Ele oferece para todos os ouvintes da cidade e do interior que estão ligados no programa Voz do Vaqueiro. Nosso amigo Manelinho, né, passei lá ontem, só para colocar lá duas músicas para mim. Eu quero ouvir O Fim dos Tempos e quero ouvir A Volta do Vaqueiro com o Vavá Machado. Já está no roteiro musical, já vamos colocar para ele. Daqui a pouquinho vamos colocar o áudio do nosso amigo Cláudio, lá da Quadra Doce, que já mandou áudio para o nosso programa. E daqui a pouco a gente volta atendendo mais ouvindo. Parece que o senhor hoje já começa a propaganda eleitoral.
3: Começa hoje?
2: Das 7h às 7h25. Mas parece que. Acho que só no próximo final de semana, que hoje não passou até agora, né?
3: Passando.
2: No próximo final de semana já começa já a propaganda eleitoral.
1: Muito bem. Manda socorro, um abraço para a senhora. Deus lhe abençoe, saúde. Eu vou mandar a música para a senhora também, viu, mesmo? Prepara aí, Teixeirinha, para esse aniversário, eu vou mandar para ela. Viu, Dantro? Você manda no meu coração, não para aquela lugar, tá bom? Depois eu vou mandar três cheirinhos para a senhora. Um abraço para todos os nossos aniversariantes do dia de hoje. Um abraço até Gregório, tá bom? Vamos já!

Muito bem, enquanto estava a ver se saiu, vou cantar uma toadinha aqui. Vou cantar uma toadinha, estou meio rouco, meio gripado, mas enquanto aqui volta a energia, vou ver se aqui no computador, vou ver se eu canto uma canção.

porque Deus é quem sabe de tudo e o mundo não sabe de nada. Muito bem, essa é a Show FM, a voz do vaqueiro, mandando um abraço para você que está ligadinho com nós. Muito obrigado pelo radinho ligado. Um abraço para a dona Socorro, nosso aniversariante do dia. Vamos ver se voltar aqui o computador para nós mandar nossas músicas para vocês, tá bom? Porque o computador aqui cai energia, uma coisa aqui aí dá problema, aí não vai. Mas vou mandar um abraço devagarzinho para você que está ligado com nós. Muito obrigado, pessoal lá da Pelonha, da Pedreira, um abraço para vocês. Pessoal aí do Café da Mata, um abraço para vocês. Obrigado aí, pessoal do assentamento. Lá da Polícia Rodoviária, um abraço aí, José Gregório, muito obrigado. Pessoal do assentamento da entrada da B1, um abraço para vocês. Todo mundo aí, muito obrigado pelo radinho ligado. Assentamento também da Pedreira 2, um abraço para vocês, muito obrigado pelo radinho ligado. Pessoal da Curva da Linha, um abraço para vocês, obrigado pelo radinho ligado, tá bom? Mandar um abração pro pessoal da Pedreira, também ligado com nós, da Pelonha, muito obrigado. Pessoal da Quadra 2, seu Crauda aí, seu Domingo Casanova, Jesus, doutor Barra, a esposa do doutor Barra, a vaqueirama do doutor Barra, um abraço para vocês, muito obrigado pelo radinho ligado. Quero mandar um abração também para o doutor Madeira, aí também a fazenda, doutor Madeira, o vaqueiro, os vaqueiros do doutor Madeira, também um abraço para vocês aí, Zé Augusto, um abraço aí na fazenda do doutor Madeira, aqui na entrada da quadra 9. Obrigado aí, Giovana, aí na quadra 7. Giovana, baixinho, aí na quadra 7. Um abraço para vocês. Muito obrigado pelo radinho ligado. Mandar um abraço lá para a quadra 8. Um abraço para vocês da quadra 8. Entrando aí, muito obrigado pelo radinho ligado, tá bom? Pessoal lá do assentamento, lá da 25. Um abraço para vocês aí da 25. Pessoal do Jaconecá, um abraço para vocês também, ligado com nós, muito obrigado pelo radinho ligado aí nos povoados da nossa região, município de Santa Luzia do Paruá, um abraço para vocês, tá bom? Muito obrigado de coração. Quero mandar um abração também para estar ligado com nós também, lá no Monte Alegre, um abraço para o Poeiro Monte Alegre, Valdo Souza, a vereadora lá do Monte Alegre, um abraço aí, o Demil Borracheiro, nosso companheiro, também que está ligado aí com nós aí no Monte Alegre, nesse povoado Monte Alegre, mandar um abraço aí. Fazenda aí Paulo Holanda, meu abraço, companheiro Paulo Holanda, um abraço para ele, Paulo Holanda, para Paulo Vitor, Diogo, um abraço para vocês aí, para Vaqueirama de Paulo Holanda, também para os nossos companheiros aí do Laticino, que estão trabalhando lá, fazendo, recebendo leite essa hora, recebendo, outros estão mexendo lá os tachos, fazendo queijo, fazendo iagute. Um abraço para vocês aí, tá bom? Muito obrigado pelo radinho ligado. Pessoal da Quadra 11, um abraço para vocês. Um abraço. Na Quadra 11, um abraço. Esqueci o nome do velhinho lá, caminhada de bicicleta. Um abraço para ele, velho macho danado. Um abraço para mim da Quadra 11, da Quadra 10. Obrigado pelo radinho ligado aí, tá bom? Todo mundo está ligado pela Show FM. Pessoal da Quadra 3, da 4, da 5. Aí Pelonha, Pedreira, um abraço para vocês. Aí todo canto está ligado com nós. Muito obrigado pelo radinho ligado aí, tá bom? Obrigado de coração. Quero mandar um abração também para estar ligado com nós também. Muito Zé Doca, pessoal do Zé Doca, um abraço aí. Zé do Seu Noel lá no Zé Doca, um abraço. Essa turma aí que está ligado com nós no município do Zé Doca. Quero mandar um abraço também lá com o compadre Antônio Sergipano, lá do Centro Novo do Maranhão. Compadre Antônio, um abraço. Patonho, qualquer hora eu estou indo aí, tá bom? Patonho tem um problema nele. E a gente fica. Eu não gosto nem de ver, nem pensar quem era o Patonho Sérgio Pano para ficar motorizado. É um negócio complicado. Acaba meio novo, acaba novo ainda, acaba macho, acaba. Né? Aí, Patonho, eu tenho um versinho assim. Quem era o Patonho Sérgio Pano? Atorrou. Quem era o Antônio Sérgio Pano nas pegas de boi no mato? Quem era o Antônio Sérgio Pano nas pegas de boi no mato? Hoje, quando ele se deita, sonha quebrando que saça, passando encanto montado que cabra de pé não passa.
Hoje fica em desespero e não pode mais ser vaqueiro do jeito que ele se acha. Vou pedir o Pai Eterno, o grande Deus de Abraão, por Três Antônio Sergipano, aquele grande serrano. Eu quero vê-lo no mato, pegando boi velho e amarrando, vestido de perneiro e gibão, um perneiro eterno de couro nas catingas do sertão. Quem era Antônio Sergipano? Que Deus abençoe Antônio Sergipano para voltar a ser vaqueiro nas catingas do sertão. Fala, um abraço, Deus lhe abençoe. Padre. Preciso de coração, Deus abençoe. Eu não posso, eu choro quando eu sinto assim no meu coração. Quem era ele, bem aí hoje. Nós volta já, vamos ver se. Eu já estou meio rouco, nós volta já, tá bom? Já está melhorando aqui. Opa, vai voltar.

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1: Muito bem, estamos de volta, mandando um abraço aí a Vaqueirama, meus amigos fazendeiros, vaqueiros, um abraço para vocês, muito obrigado pelo rádio ligado. Quero mandar um abração lá para Barro da Vaquejada, mandar um abraço para o filho e o companheiro Nego, que está aniversário de noite. Nego, Deus lhe dê uma boa sorte, saúde, muitos anos de vida, tá bom? É, eu no aniversariando hoje, vai ser uma grande festa lá na casa do Nego hoje. Vai ser um bolão muito bonito, muito bom. Nego, um abraço para você, Deus lhe dê muitos anos de vida, viu, Calvete? Muitos anos de vida, saúde, a graça de Deus. E que sempre Deus esteja ao lado de cada um de nós e de você, tá bom? E o filho está mandando um abraço para você. Seu irmão está mandando todas as músicas do programa para vocês. E eu também vou mandar. Vou mandar Teixeirinha também, presente de aniversário para você. Em nome do filho, do seu irmão, da sua nora, da sua cunhada, da sua mãe, Dona Ritinha, o seu Dona Ritinha, seu pai também, seu Zequinha, todos vocês, recebam o abraço do Zé Gregório e Deus lhe dê muitos anos de vida, companheiro Nego. Vai lá, Madeira.
2: Nosso amigo Nego aí, né, do bairro do Trator, está aniversariando hoje. Nós desejamos para ele também, desejar também muitos anos de vida para o nosso amigo Nego, ouvindo o programa. Saúde e paz, que Deus o abençoe sempre ele, que essa data possa se repetir por muitos e muitos anos. A nossa amiga Dona Ritinha, seu Zequinha, né, a Ocilene também, que é grande ouvindo também do nosso programa, aí na Rua da Vaquejada, já chegando na quadra 2, né? Na oficina do filho lá da quadra 2. Nossos ouvintes aí do programa Voz do Vaqueiro. E vamos atender mais ouvintes, nós vamos ouvir o nosso amigo Cláudio lá da quadra 2, mas antes, José, vamos mandar aqui um alô para a Dona Rosalina na B3, o seu esposo, o seu Manelão, está no estado do Pará, e manda um alô para ela.
1: Seu Manelão, um abraço, seu Manelão.
2: A sua filha Cátia acabou de mandar uma mensagem aqui para o nosso WhatsApp, dizendo para a gente mandar um alô aí para Dona Rosalina aí na quadra B3. E lá está tudo bem, seu Manelão, que está aí no estado do Pará.
1: Muito bem, Dona Rosalina, um abraço para a senhora, para os seus filhos, para a sua família. Seu Manelão no Pará, a filha dele, um abraço. Deus abençoe todos vocês, seja abençoado por Deus, tá bom?
2: Vamos atender Dona Maria Viúva, ela quer ouvir dois sucessos com o Eduardo Costa, oferecendo aí para a Dona Socorro na rua Oswaldo Cruz e para todos os ouvintes. Nós vamos ouvir o áudio do nosso amigo Cláudio, lá da quadra 2. Já mandou o áudio, mas muito sucesso para atender. Aqui nós vamos colocar agora o áudio do nosso amigo Cláudio, que daqui a pouco nós vamos colocar o sucesso dele. Vamos ouvir aí o nosso amigo Cláudio da quadra 2.
3: Bom dia, José. Bom dia, Madeira. Estou aqui, Cláudio, quadra 2. Pedindo uma música aí. Carro Vermelho, da Morena. Oferecer aí para Luiz, Zé Vaqueira, Valdir, Zé Paulo, Neto Gabriel, Jane, Carrapato, Pacheco da Cobra. E tudo que tiver na escuta aí, seu Madeira. Carro Vermelho, Encontro da Morena.
2: Seu Zé, nós vamos atender aqui a Dona Creuza, da Rua Dom Pedro I, ela ligou para o nosso programa. Ela pediu aqui qualquer música com Trio Parada 2, ela oferece para todos os ouvintes aí da quadra B3, que estão ligados no programa Voz do Vaqueiro. Já são 7h44, vamos atender aqui os ouvintes, se não der tempo, a gente vai deixar aqui as músicas tocando nossos ouvintes. Daqui a pouquinho, a gente volta já para encerrar o programa Voz do Vaqueiro.
1: Muito bem, Dona Creuza, um abraço para a senhora, viu? Deus lhe abençoe, saúde, Dona Creuza, graças a Deus. Vamos lá, vamos ouvir, nós volta já. Nego, essa música é sua. Deus dê muitos anos de vida, nego.

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1: Muito bem, meus companheiros, esse galinha entrou três vezes para o Zé Gregório pegar o jeguinho dele e entrar no mato. No lugar do matuto é na roça, não é na cidade não, na cidade dos comerciantes. Ah, o matuto na roça. Vamos embora para a roça. Vamos embora, Maneiro.
2: Nós estamos de volta amanhã a partir das 6 horas com o programa A Voz do Vaqueiro. Um bom dia abençoado para todos os nossos ouvintes. E se Deus permitir, amanhã a partir das 6 horas estamos aqui atendendo os ouvintes.
1: Pessoal, muito obrigado. A gente atrasou muito, porque não foi por causa de nós, foi o computador que deu uns problemas aqui de energia, isso, aquilo, outro, tá bom? Mas nós estamos aqui no lado de vocês, aqui 24 horas no lado, tá bom? Deus abençoe a todos vocês. Muito obrigado. Que Nossa Senhora Aparecida, a nossa mãe, padroeira do Brasil, mãe de Jesus Cristo, junto com Jesus Cristo, nosso Pai Eterno, e o Divino Espírito Santo cubra cada uma casa, cada uma família, cada um de nós, cada mãe de família, cada pai de família, cada fazendeiro, cada vaqueiro, cada um de nós com o vosso santo manto. As criancinhas sejam abençoadas por Deus. E se nós nos vemos de volta, amanhã nós estamos aqui às 6 horinhas. Muito obrigado. Deus abençoe. Fui.

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0: Vinte e sete graus.

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1: 8:54

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Muito bom dia, programa Educação e Notícia já na área, a partir de agora, 9 horas 14 minutos, programa Educação e Notícia, vamos que vamos! Um abração especial para todo mundo que está ligado com a gente, hoje dia 22 de agosto de 2026, muito bom dia para você, papai, para você, mamãe, para você, amigos de Nova Olinda, estudantes, profissionais da educação, nossos estudantes de modo geral, toda a nossa educação, muito bom dia! O Simproesema mais uma vez com a sua programação hoje, dia 22 de agosto, nesta manhã de sabadão, já por aqui, até às 10, programa Educação e Notícia. Professor Gerard, juntamente daqui a pouquinho, ela já chegando também, professora Laci Keila, daqui a pouquinho já conosco também. E vamos conversar um pouquinho hoje sobre os últimos acontecimentos em nosso município e principalmente desse novo momento vivido pela educação de Nova Olinda do Maranhão. Os últimos dias foram muito diferenciados, ou semana diferente. Os últimos dias foram marcados por mudanças importantes na administração municipal e sabemos que toda mudança exige organização, responsabilidade e, acima de tudo, compromisso com a população, com o nosso povo. E o Simproesema fazendo aquilo que sempre fez, que sempre faz, que é acompanhar, fiscalizar, propor e defender os trabalhadores em educação. E nos últimos dias, representantes, nós tivemos lá pela Secretaria de Educação, tivemos lá pela Prefeitura, abrindo diálogo com a nova conduta da Secretaria, com os novos administradores da gestão de Nova Olinda do Maranhão. Fomos lá porque entendemos que é preciso conversar sobre o presente e principalmente sobre o futuro da nossa querida cidade Nova Olinda do Maranhão, claro, voltado para a nossa educação. Um novo momento de diálogo para a nossa educação em Nova Olinda do Maranhão está chegando. Que jogo é esse? Bom dia, vamos que vamos. Então vamos pra ele.

0: Muito bem, 9h20, já por aqui, programa Educação é Notícia. Muito bom dia, Laciqueira, vamos que vamos.
1: Muito bom dia, professor Gerard, bom dia a todos os nossos ouvintes da rádio Iexuá FM e, em especial, do nosso programa Educação é Notícia, o nosso programa de todos os sábados, das 9 às 10, aquele programa que leva até você muitas informações sobre a educação do nosso município, né? Do nosso estado, do nosso país, enfim. E estamos por aqui, Gerard, graças a Deus, né? Com a graça de Deus. Tivemos aí uma semana bem movimentada, mas continuamos aqui, vamos continuar no nosso sindicato, vamos continuar nas nossas escolas, secretarias de educação, enfim. Como já foi falado, vamos continuar acompanhando, fiscalizando, propondo e defendendo os nossos trabalhadores. Bom dia a todos os nossos professores, aos demais profissionais da educação, aos nossos pais, aos nossos estudantes, enfim, a toda a nossa população. E o Simproecema, né, vem hoje conversar com a nossa categoria e com toda a comunidade sobre os acontecimentos desses últimos dias, uma semana assim bem movimentada, principalmente sobre este novo momento que a educação municipal começa a viver. Nosso município passou por muitas mudanças na administração municipal e, naturalmente, esse processo trouxe várias mudanças também para a Secretaria Municipal de Educação e para as unidades escolares, né? Isso observamos durante essa semana, essas mudanças que aconteceram, que continuam acontecendo, porque mudar, muitas das vezes, é preciso. É um momento que exige serenidade, organização, responsabilidade e, acima de tudo, união de esforços. Porque existe algo que precisa estar acima de qualquer diferença. A educação de Nova Olinda do Maranhão precisa e deve ser prioridade, Gerard.
0: Muito bem. Aproveito aqui para mandar um abraço para nossos estudantes, para os nossos professores, para os nossos supervisores, diretores escolares, merendeiros, zeladores, todos que compõem a escola, os papais, as mamães. Ah, não houve aula esses dois dias. Está sendo feita a organização, estamos acompanhando. Vamos falar isso, vamos dialogar isso com vocês hoje, vamos tratar desse assunto também importante. E digo mais uma vez, hoje é dia também de comemorarmos o dia do supervisor escolar, dia de comemorarmos o dia do coordenador pedagógico, dia do folclore, né? Homenagens aí que a gente faz a nossos companheiros também, trabalhadores da educação. Aquele abraço carinhoso, 9h22. Alaciqueira, que jogo é esse? Nova Olinda vive aí. Falamos isso semana passada em relação à programação aqui, né? Eliminar vindo. E hoje, né, já temos aí a gestão do prefeito José Alberto, já desde segunda-feira, assumindo aí a cadeira da Prefeitura de Nova Olinda. Ele que é presidente da Câmara, hoje prefeito interino, fazendo aí esses trâmites, justamente preparando já a cidade para uma eleição suplementar que está chegando aí. Não temos ainda uma data definida, mas possivelmente, o mais breve possível, né? Focarmos aí nessa eleição, agora que vai ter eleição do dia 4 de outubro, que é eleição nacional, e possivelmente aí próximo dessas datas já vem aí a eleição também municipal, eleição suplementar aqui para Nova Olinda do Maranhão. Abraçando também nossos companheiros lá da Secretaria de Educação, né? Companheiro Sidney, companheiro José, companheira Lissandra, que estão ligados com a gente também. Um abraço à atual secretária de Educação, professora Antônia Maria, a sua adjunta, a professora Orlandira, que estão lá também à frente da Secretaria de Educação, na pasta da Secretaria, nesse momento aí de transição de gestão municipal. Alaci, que jogo é esse, Alaci? Eu falo isso, eu estou insistindo em dizer isso, porque Nova Olinda, ela vive aí um momento diferenciado. E o que a gente quer, nesse momento, é explicar para a comunidade que aqui não é torcida, nem para um lado nem para outro, é melhoria da educação, é saber que tivemos a oportunidade de estarmos na secretaria, de acompanhar de perto, de dialogar com a atual secretária de educação, de estarmos ali ainda fazendo as nossas demandas e, por que não dizer, as nossas cobranças, porque vinha acontecendo de errado, e mostrarmos para a sociedade que o que nós sempre dissemos aqui na rádio, no programa Educação e Notícias, estávamos corretíssimos, porque estávamos cobrando o que é de direito da categoria. Estávamos aí reivindicando o que é de direito de todos aqueles que fazem a educação acontecer em Nova Olinda. Muita coisa para ser arrumada, que estava sendo jogada para o tapete. A gente começa também um programa, Alaci, mandando um abraço para todos os nossos trabalhadores, para os nossos garis, para os que compõem a educação de Nova Olinda, claro, a USD, zeladores, mas os que compõem o município. A administração do município não é só da educação. Temos a saúde que está funcionando, nós temos a questão da administração, temos a questão da área que é importantíssima, da limpeza da cidade, está acontecendo, estamos acompanhando. E se não tiver de acordo com o que estamos acompanhando, a gente vai fazer aqui as devidas reivindicações. Porque assim que foi, assim que será, as cobranças são necessárias e vale a pena fazer, porque o que nós queremos é uma melhoria. E quando a gente dialoga com a gestão, quando a gente tem uma mesa de negociação, de conversar, de explicar o que está acontecendo e deles observarem o que está acontecendo, é muito importante. Por isso, o nosso abraço, Alacê, para todos os trabalhadores de modo geral. E a gente traz essa canção muito bacana, Alacê, que é de Padre Zezinho, que a gente sempre coloca aqui no programa, né, mandando um abraço aqui para nossos companheiros todos, né, nosso amigo Zé Vieira, que está ligado com a gente, nossa amiga Francisca, que está ligada com a gente lá na vila, né, aqui no bairro Salles também tem gente ouvindo nós, nossa amiga Joana, nossa amiga Glorinha.
1: Nossa, né, amiga também Eliane, ali na Rua das Flores. Pronto. A boneca na Rua São Francisco. Nossa
0: amiga Olga aqui embaixo, aqui na Rua das Neves.
1: Sempre ligadinho. Lá Chiquinho Liberato também. Ótimo. Sempre com seu rádio ligado. Dona Salete também. Valeu. Aquele abraço todo especial.
0: Quem está ligado com a gente também lá na B2, nossos amigos da B2, né? Nosso amigo. Rapaz, tá bem aqui
1: na... Antônio Lopes, senhor
0: Antônio
1: também,
0: Lopes, claro.
1: Sempre ligadinho com a gente. Dona Gracinha aqui no bairro Salles, Dona Francisca.
0: Nossa amiga Teteia, rapaz, há tanto nome. Nossa amiga Teteia, toda a família. Um abração para todo mundo lá na B2.
1: O Júnior, um abraço especial para o Júnior, esposo da Selma, motorista aí dos nossos ônibus escolares. Daqui a pouquinho vamos trazer informações, né, notícias, esclarecimentos em relação... Não é isso, Gerard?
0: Tivemos também essa semana... o recadastramento dos funcionários, já que é uma nova gestão, com certeza tem que ter recadastramento. Sempre que vem uma gestão, a gestão tem que pegar, atualizar os funcionários efetivos, atualizar também a questão dos contratos, né, em relação a chamar para trabalhar. Teve essa reviravolta. A gente vai tratar desse assunto, mas não tem como a gente não trazer essa canção, abrindo aqui a programação. Canção de Padre Zezinho, Trabalhadores, que é uma canção muito linda. É uma verdadeira oração para todos os nossos trabalhadores que fazem aí o dia a dia, que fazem a labuta no nosso dia a dia. Muito bom dia, vamos que vamos, programa Educação é Notícia.

0: bem, muito bem, muito bem. Canção linda de Padre Zezinho, trabalhadores, a todos os nossos trabalhadores, aquele nosso abraço especial, o nosso carinho a todos vocês que compõem Nova Olinda do Maranhão, que fazem a cidade acontecer, que faz a cidade movimentar, é através das mãos dos nossos trabalhadores. 9 horas e 31 minutos. Alá Siqueira, Nova Olinda vivendo aí novos tempos, vivendo aí novas emoções, novas movimentações. Não tem como a gente não dizer que são novas movimentações. Estamos acompanhando, né? As nossas movimentações sindicais estão acontecendo aqui. Estamos realmente visitando, acompanhando as escolas, acompanhando aí essas mudanças de cadeira na gestão. Claro, com todo o respeito possível para todos os nossos trabalhadores, né? Nossa posição sindical está aqui. Estamos garantindo aqui esse diálogo entre Secretaria de Educação e Sindicato, entre Secretaria de Educação e categoria, entre Secretaria de Educação e professores, entre Sindicato e a nossa categoria, claro, porque a gente faz essa representatividade importante aqui no município, e por isso a nossa saída na Secretaria fez sentido, porque precisávamos saber como estava sendo dado o próximo passo. Então, houve na segunda-feira essa mudança de cadeira, né? Aconteceu na segunda-feira. O prefeito José Alberto, qual eu mando um abraço especial, que ele faça uma ótima gestão nesse momento interino que ele está vivendo, nesse momento que está passando nessa transição de gestão. É complicado, mas é necessário, porque a justiça se fez acontecer, Alaci. Antes de nós adentrarmos aqui a nossa fala, é importante dizer isso. A justiça se fez acontecer, e o que o José Alberto, hoje prefeito, está fazendo é cumprindo o que a justiça determinou. Ele, presidente da Câmara, assume a prefeitura enquanto se agende uma nova eleição chamada eleição suplementar. Então é necessário, a toda a nossa comunidade da zona rural estamos aqui acompanhando, né? Solicitando que semana que vem, de fato, as aulas já retornem. E esse foi o nosso diálogo com a gestão, com a secretária de Educação, dona Antônia, né? É importante fazermos essa fala para que não fiquem aí olhando com cara ruim, diz, com cara feio para o sindicato, está fazendo política. A nossa política ela é educacional, é uma política séria, uma política em defesa de uma educação de qualidade. Por isso, sim, o Proecema foi recebido pela nova Secretaria de Educação, pela nova SEMED em Nova Olinda. Houve essas mudanças de cadeira e foi necessário acontecer. Alaci, nos últimos dias, estivemos por lá, né, Alaci?
1: Estivemos por lá, né, com certeza. Sim, Proecema esteve.

0: esteve na Secretaria Municipal de Educação e queremos registrar aqui, deixar publicamente algo que consideramos muito importante. Fomos recebidos, fomos ouvidos e tivemos espaço para dialogar, Gerard. Muito importante isso, né?
1: Isso é maravilhoso. Há quanto tempo a gente não aguardava esse momento de sentarmos, de dialogar, de colocarmos em prato limpo o que está acontecendo em Nova Olinda. E está aparecendo aí o que nós sempre falamos, né?
0: Com
1: escola
0: certeza.
1: Escola sucateada, muito abandono aí nos ambientes. E, claro, o recadastro também que aconteceu, que foi necessário para a atualização. É isso, Alacim.
0: Então, foi uma conversa assim, bem respeitosa, muito aberta e bem produtiva. O sindicato apresentou suas preocupações, falou das demandas que há muito tempo, né, vem sendo levantadas pela categoria e ouviu também da nova condução da secretaria as dificuldades encontradas neste início de trabalho. Muitas dificuldades, né? Isso para nós, Gerard, enquanto sindicato, enquanto professores, não é novidade. Nós sempre trouxemos aqui até a rádio, sempre levamos essas dificuldades, esses problemas, através dos nossos ofícios para a Secretaria de Educação. Infelizmente, nunca fomos ouvidos, nunca teve essa oportunidade de dialogar, né, com a SEMED, com o ex-secretário de educação, mas sempre estivemos lá, sempre nos fizemos presente. E uma coisa ficou muito clara durante essa conversa: SEMED e Proecema comungam de um mesmo objetivo, que é melhorar a educação de Nova Olinda do Maranhão, que é melhorar a educação dos nossos filhos, dos nossos alunos, melhorar também para a nossa categoria em relação à valorização, em relação a melhores condições de trabalho. Então, esse foi o nosso, a nossa colocação, né? Foi o nosso diálogo,
1: nosso,
0: né,
1: diálogo.
0: Que tivemos lá.
1: O momento de falarmos, né, de levarmos o nosso ofício, né, de dar boas-vindas para a nova gestora, né, lá da Secretaria de Educação, Dona Antônia, que está lá nesse momento, né, fazendo essa transição também de gestão, né? Ela já tem já essa conduta, porque já esteve como secretária em anos anteriores, né? Ela volta para a pasta, é importante registrarmos nesse momento, mas sem perder de vista a melhoria, né? Como você falou, né, comungarmos aí o mesmo objetivo, que é a melhoria da nossa educação. Então, assim, não tem como, e isso é importante, porque não tem como uma administração, Alacy, não tem como uma administração ficar sem ouvir a categoria, sem ouvir. Se a gente ser ouvido também, isso é importante a gente destacar aqui, sem ouvir a demanda dos trabalhadores em educação. Por isso que é o momento de dialogar, por isso que é o momento, Alacy, de reconstrução. É essa fala que eu trago aqui, né? É o momento de reconstrução, porque a gente precisa fazer essa reconstrução acontecer em Nova Olinda. É hora de realmente mostrar para a sociedade que nós estamos buscando sempre uma qualidade o máximo possível para a nossa educação e dizer para a comunidade que estamos atentos. Esses dois dias aí foi necessário fazer essa parada, foi necessário parar um pouquinho para organizar, porque de fato estava desorganizado, mas não foi na gestão de José Alberto. Esse desmando aí, esse desmantelo vem lá da gestão dos UEBAs ainda. Né? Esse desmantelo da educação, e sempre eles jogando para debaixo do tapete, sempre jogando a sujeirama para debaixo do tapete, juntamente com a gestão do Ari Menezes. Mas chegaram aí novos tempos, né? É momento ainda, como a gente está dizendo, de transição. Temos aí hoje 5 dias de gestão, né? Mesmo final de semana, mas a secretaria está todo vapor ali, atualizando ali o cadastro dos servidores, né, preparando listagem de servidores para distribuir nas escolas. Segunda-feira as aulas já retomam o seu caminhar, retornam à sua normalidade, porque na verdade nunca parou, né? Parou um pouquinho os alunos, os transportes, alimentação escolar, para poder organizar, para poder fazer essa mudança, mas já aconteceu e agora vamos seguindo aí, porque o município não parou, o município não pode parar e nossa educação principalmente também não pode parar. É isso, Alacy. É tempo de reconstrução, é momento de dialogar e é momento de reconstruir.
0: É momento de reconstruir. E o Simproecema tem uma grande história de luta. E vamos continuar tendo, Gerard. Vamos continuar lutando pela melhoria do nosso, nosso município, não é isso? Da educação, da valorização. E sindicato existe para defender direitos, representar os trabalhadores, acompanhar a administração e lutar pela valorização da nossa categoria. Mas lutar também significa saber dialogar quando existe diálogo. E é exatamente isso que estamos fazendo neste momento. Não queremos transformar toda a conversa em confronto. Não queremos criar dificuldades onde existe disposição, né, e possibilidades também para encontrar soluções. Se a nova administração demonstra boa vontade para organizar a educação, o sindicato também estará disposto a contribuir. Com certeza, estaremos lá, né, disposto a contribuir, né, com essa nova gestão aí, interina, né, do seu José Alberto. Se a nova administração demonstra essa boa vontade, claro que nós vamos estar lá ajudando, vamos estar dialogando, vamos estar mostrando, né, quais são os problemas, quais são as dificuldades e procurar soluções. Estamos do mesmo lado quando o assunto é defender uma educação pública melhor para Nova Olinda. Isso não tira a independência do sindicato, pelo contrário, mostra a nossa maturidade. Quando for preciso cobrar, cobraremos. Mas quando houver diálogo, avanço e compromisso, também teremos responsabilidade para reconhecer, né? Então, é isso que nós vamos continuar fazendo, buscando sempre o caminho do diálogo. Foi o que nós sempre fizemos. E a situação encontrada, existe muito trabalho, existe muita atenção. Já tivemos aí acompanhando algumas escolas, acompanhando aí a própria Secretaria de Educação, já fizemos aí essa visita. E a situação que nós encontramos é uma situação que exige muito trabalho. Também precisamos falar com sinceridade para toda a nossa população. A nova administração assumiu o município diante de um cenário de muitas dificuldades acumuladas. Na educação, foram encontradas situações que precisam de atenção imediata. Estruturas desgastadas, unidades necessitando de organização, serviços que precisam ser regularizados e uma série de demandas que não poderão ser resolvidas de um dia para a noite. Então, está aqui... Para acalmar a nossa população, para tranquilizar a nossa população, há muito a reconstruir, há muito a organizar, há muito a se recuperar, e justamente por isso, este não é o momento para disputa pequena. É hora de juntar responsabilidade, disposição e trabalho para colocar a casa em ordem. A educação precisa voltar a funcionar com muita segurança, planejamento e normalidade. Mas, como já disse agora, isso não vai acontecer de um dia para outro, isso não vai acontecer em apenas uma semana, né? Muita coisa ficou aí fora de organização e é preciso sentar, é preciso planejar, é preciso organizar. É isso que interessa a nós, sindicato. É isso que interessa a CEMED e, principalmente, é isso que interessa às famílias e aos nossos estudantes. As mudanças em nossas escolas, com essa nova administração, também começaram, né? Essas mudanças, começaram essas reorganizações nas unidades escolares, Gerard, né? Nós já estivemos observando aí algumas escolas, observando como foi deixada as escolas do nosso município, e são ajustes administrativos necessários neste período de transição. O SimproSEMA está acompanhando esse processo e entende que toda reorganização deve ter como objetivo principal garantir o funcionamento das escolas e a continuidade das aulas. Professor precisa ter tranquilidade para trabalhar. Professores precisam saber como conduzir suas unidades. Os demais servidores precisam ter segurança sobre suas atividades. As nossas famílias precisam saber que seus filhos estarão sendo atendidos. E os alunos precisam encontrar uma escola organizada, uma escola preparada. E o sindicato acredita que com diálogo, com planejamento, essa transição pode acontecer com responsabilidade e com o menor impacto possível para a comunidade escolar, Gerard.
1: Muito bem, importante se fazer esse levantamento, essa fala, essas mudanças que estão acontecendo. Mandar um abraço aqui para o nosso amigo Tonho Oliveira, que está ligado com a gente, sua esposa Irenilde está ligada com a gente também, toda a família Simproessema atenta, participando conosco também, brigadão pelo carinho, né? Maciene ligada com a gente, toda a família Paulo Cipó também ligado com a gente, obrigado aqui no bairro Salles, bairro Novo, Vila Esperança, quem está ligado com a gente aqui no bairro da Piaba, brigadão pelo carinho, lá na Rua dos Americanos, todo mundo atento, é importante a gente, muita gente ouvindo hoje a nossa programação para saber o que, que eles vão dizer lá hoje. Hoje, será que eles vão ficar falando mal do ex-prefeito? Será que eles vão ficar falando não sei o quê? Estamos aqui trazendo à tona o que nós sempre tratamos no Simproessema, sempre tratamos aqui na nossa fala do Simproessema, que foi justamente dizer para a comunidade que tem irregularidade e essa irregularidade precisa ser corrigida. Então, quando a gente procura uma Secretaria de Educação, que a gente leva um ofício, como aconteceu por diversos anos anteriores, e não temos resposta, é complicado. Então, nesse primeiro momento, tivemos já um retorno, né? Fizemos esse diálogo, tivemos uma conversa bem produtiva, até porque estamos cobrando a mesma coisa, que é a melhoria de uma educação de qualidade para todos, Alaci. Então, esse recadastro também que está acontecendo nesse momento, esses dois dias de recadastro que aconteceu, na verdade, dia 20 e dia 21 de agosto, o recadastramento funcional dos servidores efetivos foi necessário, é necessário até para poder a gestão saber quem são os servidores. Sabia que eu já adianto para ti, vão aparecer agora os servidores fantasmas. Não tem como a gente não tratar lá da gestão anterior. Porque nós temos muitos servidores que estavam recebendo sem trabalhar. Diversos servidores que estavam em outras cidades, inclusive nós estávamos chegando lá na Secretaria de Educação, como estava chegando lá pessoas vindo nos seus carros de outras cidades que nem trabalham em Nova Olinda. Os famosos fantasmas que nós sempre dissemos que tem. E aí é importante dizer isso porque não tem como a gente não tratar de algo que é importante, que é o dinheiro da nossa educação, que estava indo para outros rumos, inclusive as contas ficaram praticamente zeradas. Essa nova gestão agora vai ter que se virar nos 30, porque hoje já são 22, dia 30 está chegando aí, dia 1º, dia 2, dia 3, até o 5º, dia 8 está chegando aí, e tem que se virar para pagar os servidores. Mas também tem que saber para onde foi o restante do dinheiro anterior. Cadê o dinheiro da educação que o prefeito Ari Menezes levou? Para onde é que foi? Aí não tem como a gente não destacar também a gestão anterior, que deixou aí um furo na estrutura das escolas, todas sucateadas. Aí eu vou trazer aqui um pouquinho na questão da saúde, que até remédios vencidos, já que na educação, lá na merenda escolar tinha alimentação vencida, na gestão do Ari Menezes, também foi descoberto aí que tinha também medicamentos, né, vencidos. A nova gestão chegou, já viu, já registrou esse momento também. Por isso que é importante fazermos essas fiscalizações em todos os ambientes, seja na educação, seja na saúde, na administração, fazer fotografias, fazer filmagem, guardar esses arquivos para mostrar como foi que a gestão recebeu o município da gestão anterior. Ah, mas aí ele pode voltar a qualquer momento porque eliminar e tudo. Por isso que eu falei no início do programa. Que jogo é esse? Porque esse jogo é um jogo político grande. A política, ela está acontecendo constantemente, mas a justiça está agindo. Não tem como a gente não tratar desse assunto sem piadinhas, sem deboches, sem desrespeito com o outro. Política passa, a cidade fica, as amizades ficam. Então é sobre isso que nós estamos falando. Nós temos aí no nosso sindicato diversos servidores que a gente precisa manter esse diálogo, precisa manter essa aproximação, e não queremos distanciamento dessa categoria, porque Simproessema não é só o Gerard, a Laci, o Renata, a Josélia, o Sidney, a Alessandra, a Jandira, o Fernandes, o Cláudio, não. O Simproessema somos muito mais que isso, mas a gente precisa do diálogo, precisamos conversar, precisamos fazer inclusive agora uma assembleia para conversar com a categoria, né? Parabenizar aos servidores que estão em cargo de comissão, a todos que estão em cargo de comissão, deixar aqui um abraço a todos que estavam em cargo de comissão, que saíram, dizer que parabéns ao trabalho que vocês estavam fazendo, né? A competência de vocês lá às frente das secretarias, das supervisões, das coordenações,
0: das direções. Escolas, né?
1: Parabenizar o trabalho de vocês, parabenizar aos contratados, não tem como a gente não tratar aqui também dos companheiros do contrato, dizer que quando a gente abre o portal da prefeitura, lá a gente encontra uma situação que a gente também já vinha falando aqui. Lá só tem os servidores efetivos. Cadê os servidores contratados? Cadê o contrato desses servidores? Cadê os contra-cheques desses servidores? Não foi encontrado na atual gestão. Por quê? Porque a gestão anterior era muito cruel com os servidores. Apesar de estar reunindo lá na sua fazenda com esses servidores, mas que os servidores possam entender que eles estão sendo ludibriados, estão sendo enganados no momento. Porque não tinha contrato, lá no portal não tem o nome deles escrito. Não tem o nome deles escrito. E aí é importante a gente destacar esse assunto. É importante nós trazermos essas informações aqui para a nossa programação, porque o programa Educação e Notícia, ele é um programa sério. A gente não está aqui fazendo aqui brincadeira com o servidor, nós estamos levando aqui a situação séria. E por ser tão sério que nós estamos trazendo aqui para vocês hoje o programa de uma forma tranquila, né? Muito empolgado pelo que aconteceu. Estamos sim felizes, não tem como, Alacir, não dizendo que estamos felizes.
0: Com
1: porque
0: certeza.
1: Uma gestão que não queria conversar, uma gestão que não queria dialogar sobre a educação, que estava tirando do servidor, estava tirando do servidor a valorização, o profissionalismo, o direito. E é isso que nós estamos dialogando com a atual gestão. Por isso, Alacir, o recadastro ele faz parte desse processo de reorganização administrativa e tem por finalidade justamente atualizar as informações funcionais dos servidores e descobrir aqueles fantasmas que nós sempre falamos aqui na programação, né? Por essa razão, não houve aula esses dois dias, né? Possivelmente, ao conversar com a secretária, a gente entendeu que houve essa necessidade de parar, organizar, articular para que segunda-feira agora, né? A orientação é essa, que as aulas sejam retomadas normalmente na segunda-feira, dia 24, com a reorganização dos profissionais nas suas escolas, nas suas unidades escolares. E o SimproSema, claro, acompanhando, né? Tivemos já visita nas creches, fomos visitar as escolas, as novas direções escolares, né? E esse processo ele é importante, Alacir. Também buscamos aí, claro, orientar os servidores que o procedimento aconteça e aconteceu de forma tranquila, simples e, claro, de uma maneira que houvesse o diálogo. Ah, faltou um documento, vá buscar seu documento. Eu vi lá por diversas vezes que nós estivemos lá acompanhando a secretaria, faltou um documento. Houve o espaço de buscar o documento, atualizar sua documentação, sua pasta. É importante, o município está, inclusive, com os contra-cheques desatualizados. Só tem janeiro e fevereiro, a gestão deixou um caos a educação, deixou um caos a administração. Então não tem como nós não tratarmos desse assunto aqui no SimproSema, no programa Educação é Notícia. E é mais um exemplo de que, com o diálogo entre o sindicato e a secretaria, pode assim resolver questões do dia a dia. Por isso que o restante do ano letivo, a gente traz aqui essa informação até para acalmar a sociedade, a população de Nova Olinda, né? Que as preocupações que nós encontramos como sindicato e a CEMED foi justamente o restante do ano letivo. Como é que vai ficar? Estamos falando de um futuro imediato de milhares de estudantes e por isso precisamos planejar, organizar o calendário, reorganizar o calendário, né? Verificar o dia letivo e garantir a carga horária e organizar as equipes. Já está sendo feito isso. Tudo isso aí foi tratado com a secretária Antônia Maria. Avaliar a realidade de cada escola, né? Fazer essa avaliação, essa fiscalização, fazer esse levantamento. Eu vi em vídeos aí, Alacir, escolas realmente sucateadas, né? Destruídas, cadeiras quebradas, mesas quebradas, a escola ainda com a pintura, e aí não tem como não falar, com a pintura da prefeita Iraci Ueba. As escolas por aí ainda estão com a pintura da Iraci Ueba, que está aí, saiu do governo já faz aí 1 ano e 8 meses, ainda a pintura está. Então mostra a decadência que a gestão anterior vinha tendo com a nossa educação. É importante trazermos aqui essa fala porque a situação de Nova Olinda, ela é desastrosa na gestão de Iraci Ueba, foi desastrosa na Iraci Ueba, foi desastrosa na Ari Menezes, e a gente quer que as coisas não caiam e não vão cair, com fé em Deus, nessa atual gestão que é de transição. Né? A gente sabe muito bem aí que o atual prefeito pode ficar aí 1 mês, 2 meses, 3 meses, de acordo com a justiça, 4 meses, depende aí do que for dito lá na canetada do TRE convocando as novas eleições. Né? Que a gente fique aqui atento, né? Que teremos aí novas eleições suplementares, né? E quando for batido o martelo, há toda uma organização, porque haverá eleição nacional, que é dia 4 de outubro, e possivelmente, já talvez, pelas datas 25 de outubro, aconteça já a suplementar, ou uma outra data que venha a ser sugerida e organizada pelo TRE. Então, o que o prefeito José Alberto está fazendo, como presidente da Câmara, hoje prefeito, é isso, fazer essa, esse intercâmbio, essa ponte entre a questão do como estava e como vai ficar no futuro. Então ele está lá como prefeito interino para fazer essa transição, porque ele não foi, ele, todo mundo sabe em Nova Olinda, que ele não foi eleito para a prefeitura, ele foi eleito para a vereança e hoje presidente da Câmara. Então ele está fazendo sim o trabalho, porque assim exige a Constituição, né? Assim exige a questão da lei eleitoral, né? Então, por isso que está sendo feito desse jeito. Então, não adianta ficar aí jogando pedra no prefeito atual, entendeu? Ele é presidente da Câmara, ele está prefeito, então não tem como ficar apedrejando o prefeito José Alberto nesse momento, porque hoje que está com 5 dias de gestão, como é que ele ia resolver todo um marasmo de todo o restante do ano anterior, dos anos anteriores, que estava uma calamidade que nós já havíamos falado aqui no, na programação. Então aqui é parabenizar, né? Pedir a Deus que proteja essa nova gestão, que faça com que essa gestão ela venha melhorar realmente a nossa educação, a nossa saúde, a nossa administração de modo geral, e que o município não pare, porque dinheiro foi pro ralo já. O dinheiro que o município encontrou aí, a gente está acompanhando no portal, lá no BB Demonstrativo, nas movimentações, pouco dinheiro. Né, a gestão aí desapareceu com milhares de reais, né, a gestão anterior, e aí a gente não tem como não tratar do andamento para fazer 2026 ainda acontecer, porque ainda tem muita coisa ainda. Por isso que eu digo de novo, que jogo é esse, minha gente? Que Nova Olinda foi essa que aparecemos a nível nacional, estamos a nível estadual, estamos a nível municipal. Graças a Deus não houve quebra-quebra, que era a minha preocupação, questão de querer destruir patrimônios, de querer depredar, não é legal fazer isso. E avançarmos aí. 9h55, abraçar nosso companheiro professor Renato Andrade, que está por aqui também. Queremos também continuar falando sobre a merenda escolar, que é uma outra prioridade, ela sim, um outro assunto importante, é tratarmos da continuidade da merenda escolar, que na verdade é para ser uma alimentação escolar. E o Simproecema sempre defendeu que seja uma alimentação saudável, séria, coisa séria tratar da alimentação escolar. Então, os nossos estudantes precisam ter garantia de uma alimentação saudável, adequada e de qualidade no restante do ano letivo. Esse novo momento de organização precisa, claro, passar por essa alimentação escolar. Também precisamos ter da nova gestão aí essa observação de trazer essa alimentação para as escolas, né? Não sei como é que está no momento agora, mas já foi tratado já que precisa atualizar também para as escolas. Mas é muita coisa para ser organizada, é muita coisa para ser acompanhada. E o Simproecema está acompanhando e contribuindo para que aquilo que precisa chegar aos nossos estudantes chegue de forma tranquila, chegue de forma organizada. Então, um outro assunto, quando nós tratarmos aqui, é justamente também da valorização que a gente quer trazer aqui para vocês também, já adiantando, porque já são 9h57, e Nova Olinda não pode parar, o programa Educação Notícia avançando aqui também. Alaci, vamos adiantando nossa programação.
0: Vamos adiantando, não que tem muita coisa ainda para falar.
1: Não tem como a gente não tratar também da valorização dos profissionais.
0: Não tem como não falar em relação a essa valorização, né, algo que sempre almejamos, e os nossos profissionais aí da educação estão aí bem ansiosos em relação a essa valorização, são muitos questionamentos, mas quando falamos em reconstruir a educação, existe uma palavra que jamais vai faltar, que é a valorização. Valorização dos professores, dos administrativos, das merendeiras, dos vigilantes, dos auxiliares, dos AOSDs, dos zeladores e de todos os profissionais que diariamente fazem a educação acontecer. O Simproecema deixou claro na conversa com a CEMED que uma educação melhor passa necessariamente pela valorização de seus trabalhadores. A língua assim meio que enrolada hoje. E percebemos também da nova secretaria sensibilidade e disposição para dialogar sobre essas questões, né? Graças a Deus, quebrando aí essa barreira, não é isso, Gerard?
1: Isso abre um caminho importante para a valorização, porque ela não se constrói apenas com o discurso. É preciso diálogo, respeito aos direitos, condições de trabalho, organização da carreira, respeito profissional e reconhecimento de quem mantém a escola funcionando todos os dias. Quero aqui mandar um abraço, Araci, para a nossa amiga Olga, para todos os nossos amigos aqui da Rua das Neves, lá na B2 também, até eu já falei agora há pouco, nossos amigos do interior que estão ouvindo a gente, pedindo aqui alô, pedindo aqui um abraço. parabenizando pelo nosso trabalho, parabenizando também por nossa imparcialidade, não tem como a gente não ser imparcial nesse momento também de transição. Estamos fazendo nosso trabalho sindical, nós temos servidores da educação que votaram de um lado, votaram do outro, então a gente está aqui para fazer sim essa ponte, fazer sim esse intercâmbio, de uma maneira respeitosa, tranquila e claro. Não queremos afastamento da nossa categoria, queremos a aproximação, queremos o diálogo, mas os próprios colegas que estavam em cargo de comissão parece assim que estão meio rebelde, apedrejando a gente, mandando mensagens ofensivas, inclusive. Recebi alguns colegas aqui mandando mensagens ofensivas, e a gente não vai, a gente só deseja muita saúde, que Deus abençoe essa pessoa, a esses companheiros, para ele acalmar um pouquinho, para ela acalmar um pouquinho, porque o tempo vai ser a grande razão de tudo que nós estamos trazendo aqui, é o tempo. E já estamos mostrando aqui, inclusive, anteriormente e agora, dizendo que o município estava um caos e a gente está tentando fazer com que essa nova gestão faça a coisa melhorar. E vai fazer com fé em Deus, porque é para isso que a gente quer. É melhoria, é tempo de esperançar, como nós sempre falávamos, né, em anos anteriores.
0: É tempo de avançar.
1: E as lutas do SimproSema não foram em vão, né? Não tem como a gente não tratar desse assunto, porque a luta do SimproSema não foi em vão. Vamos lembrar um pouquinho aí, né, Alessi?
0: Vamos lembrar, né, que precisamos lembrar de muitas das questões que hoje estão sendo discutidas, já vinham sendo levantadas pelo SimproSema, isso não é de hoje, já há bastante tempo. Foram muitos ofícios, foram pedidos de informações, foram cobranças, Gerard, foram muitas reuniões, foram denúncias, quando entendemos que era necessário denunciar, né, sempre fizemos isso, foram cards, informativos, participações em rádio, redes sociais e muita conversa com nossa categoria. Fizemos tudo isso porque acreditamos que Nova Olinda poderia ter uma educação melhor e continuamos acreditando nisso. Por isso, se agora encontramos uma secretaria disposta a ouvir e enfrentar essas mesmas dificuldades, não faz sentido construir muro onde podemos construir uma ponte.
1: Com certeza.
0: As nossas lutas sempre tiveram um objetivo: melhorar a educação e defender os profissionais. Se esse objetivo também é compartilhado pela nova gestão, temos um ponto importante de convergência.
1: Com certeza, então, isso é muito bom.
0: Para que ficar brigando nesse momento, cobrando nesse momento de uma gestão...
1: 5 dias.
0: Que assumiu há 5 dias, né? Então vamos tentar ajudar, vamos tentar organizar o que precisa ser organizado.
1: Mostrar o que estava acontecendo, porque eles já vinham acompanhando, né? O presidente da Câmara já vinha acompanhando, a própria professora Antônia Maria, que estava em sala de aula, via, acompanhava, e agora tem o momento de fazer acontecer, né? E a gente espera muito que isso seja resolvido, que a nossa categoria tenha realmente essa valorização, que a nossa escola volte a dias melhores, volte no sentido de que nós... Tivemos índices, que a gente já tratou desse assunto do IDEB, que foram baixos no fundamental maior, né? Parabenizar as escolas de modo geral no fundamental maior, menor, que teve uma melhoria, mas não tem como a gente não tratar a educação para avançar e não ficar jogando a sujeira para debaixo do tapete, que é o que vinha acontecendo. Repito, tanto de vídeo que já apareceu e que está aparecendo aí, né? Livros jogados, cadeiras jogadas, banheiros sucateados, escola sem pintura, escola sem um atendimento adequado para os nossos estudantes, profissionais sendo desvalorizados, profissionais que repito, tínhamos profissionais contratados, temos profissionais, porque eles não morreram, né? Temos profissionais contratados muito bons, profissionais excelentes. Estão nesse momento de transição, a gente não sabe como é que está essa questão política, depois se vai haver um diálogo entre eles, enfim. Mas o que nós queremos tranquilizar a nossa comunidade novolindense é dizer que é importante no futuro termos um concurso público para chamarmos esses profissionais, porque eles têm competência de trabalhar, têm competência de fazer o município também continuar avançando, mas não tem como a gente não dizer que estavam também sendo desvalorizados, tanto os contratados quanto principalmente os efetivos que têm o tempo de carreira, têm a sua profissão no longo da caminhada. Então, assim, repito, quando a gente abrir o portal da transparência hoje, a gente só encontra servidores efetivos. Cadê os nossos companheiros contratados? Não tinha nenhum lá, não aparecia nenhum servidor. Por quê? Eles estão numa empresa chamada Ingeste, e se tiver de fazer alguma cobrança, que faça para essa empresa Ingeste, que vá buscar esse direito através dessa empresa. porque é assim que funciona. Não tiro aqui o mérito, como sindicalista, a gente não tira o mérito desse servidor de procurar seus direitos trabalhistas, né? Mas tem que ser dito a realidade para eles. Não tem como ficar apedrejando a atual gestão, a Secretaria de Educação, o prefeito Zé Alberto, no momento, porque ele chegou à prefeitura com cinco dias. Não tem como ele solucionar o problema. Por isso que é importante esses servidores terem nas suas mãos, eram para ter, algo que provasse que ele era servidor, ela era servidora. Então, assim, a nossa luta é por melhoria e, claro, por defesa dos nossos servidores. Mas também não podemos ser, também aqui, fecharmos os olhos nas irregularidades que a gestão anterior estava tendo, que eles estavam vivendo junto. Os próprios companheiros nossos estavam vivendo, vendo a realidade e fazendo vista grossa. Ah, está tudo bem, eu estou recebendo meu pagamento, eu não vou dizer nada. E agora? Entendeu? Era sobre isso que nós estávamos alertando há muito tempo. Mas agora as lutas elas vão continuar por uma melhoria de qualidade. A gente vai continuar aqui defendendo a nossa categoria, defendendo o nosso povo, defendendo uma educação e, claro, tendo esse diálogo que antes nós não tínhamos com o secretário anterior. Hoje é professor Raimundo Domingos, foi fazer seu recadastro, inclusive. Tivemos várias pessoas que foram fazer seu recadastro, porque já entenderam que é tempo de avançar, é tempo de mudança. A mudança chegou, está com 5 dias. E aí a gestão tem que fazer também, claro, o seu trabalho, é receber, está fazendo. Repito mais uma vez, sem desrespeitar nenhum servidor. Estamos fazendo isso de forma tranquila. Então, por isso que às vezes o servidor não entende, alguns estão aí apedrejando. Ah, o Gerard devia estar ali, devia estar para colar numa secretaria. Não, tudo no tempo de Deus, tudo na hora certa. Isso aí não é nem para me ter trago aqui, mas eu estou trazendo para agradecer também aos amigos que reconhecem o nosso trabalho, a nossa luta aqui no sindicato, a nossa luta aqui na rádio. Mas tudo tem um momento certo. E o momento agora é para nós acompanharmos aqui, termos essa ponte, essa ligação entre secretaria e sindicato, fazermos esse momento de diálogo, de aproximação entre a categoria, sem afastar, sem apedrejar, porque o momento se faz necessário. Então, Araci, para fecharmos essa pauta aqui, né, o nosso objetivo é também compartilhar com essa nova gestão um ponto importante que é a educação. E o ponto importante aconteceu, mais uma vez agradecer aqui a secretária por nos atender. Eu queria muito apresentar aqui o vídeo que nós fizemos junto, né? Trazemos aqui, não sei se deu para apresentar aqui, deixa eu ver se deu certo. Deixa eu ver se dá para apresentar bem aqui, porque era para mostrarmos aqui a fala dela. Já tivemos já uma fala importantíssima, não está indo aqui, o vídeo fica tá travando. Mas enfim, parabenizar toda a nossa categoria por estar se alinhando, segunda-feira está de volta, né? E o diálogo não apaga a história de luta do Simproecema. É importante deixar isso muito claro aqui para nossos ouvintes, é importante deixar muito claro que o Simproecema não está abandonando a luta, pelo contrário, né? Estamos iniciando um novo momento de relacionamento, um novo momento de diálogo com a nova gestão, né? E queremos desejar, nesse novo momento, que seja marcado, claro, repito, por respeito, reciprocidade, né? Diálogo acima de tudo, e o sindicato continuará defendendo os direitos de toda a categoria, continuará acompanhando, continuará apresentando suas propostas, mas queremos fazer aqui essa construção de uma relação onde seja possível sentar, conversar e encontrar caminhos que antes os problemas se transformem, antes que esses problemas se transformem em conflito, que era o que acontecia na gestão anterior. Nós não tínhamos como conversar, os caras só batiam, cortavam o nosso salário, atrasava salário de servidor, né? Estamos aí com salário cortado. Enfim, a categoria sofria muito. Não só nós da direção, mas todos sofríamos muito.
0: Transferência
1: para a zona rural. Eu quero deixar bem claro aqui que é uma das coisas que a gente está atento aqui, essa questão da transferência. Eu imagino que essa gestão não vai fazer essas transferências, apesar de estar faltando professores também na zona rural, mas não vai acontecer. Torcemos muito que todos os servidores efetivos fiquem trabalhando aqui na cidade. Não há essa transferência, não há essa perseguição. Tá bom? Isso é muito bom, porque o Simproecema, gente, o Simproecema, quero mandar aqui um abraço aqui para a Veronice, obrigado Veronice, lá na B5 ligado com a gente, brigadão, alô para todos os nossos amigos aí da B5, para sua mamãe Bahia, para a Leidiane, brigadão a todos vocês aí da B5, Veronice ouvindo a gente lá na B5, brigadão pelo carinho, e dizer que é para a gente ter essa aproximação, esse carinho de toda a comunidade e seguirmos juntos com o mesmo destino, que é uma melhoria da nossa educação. Por isso, esse avanço é necessário, e durante muito tempo nós pedimos isso para a gestão anterior, dialogar, conversar, e isso agora existe. Existe uma abertura e precisamos utilizar esse espaço para produzir resultados. É sobre isso, Alacir.
0: É sobre isso, Gerard. Muito bem. E uma mesa permanente de diálogo, né? Defende que esse primeiro encontro não seja um fato isolado. Queremos construir uma mesa permanente de diálogo entre CEMED e Simproecema. Um espaço para discutir periodicamente a organização das escolas, o calendário escolar, a merenda, né? Que eu não gosto nem de usar essa questão de merenda, esse termo, né? A alimentação escolar, o transporte dos nossos alunos do interior, as condições de trabalho, os direitos dos nossos servidores, a carreira, a valorização profissional e todas as situações que afetam a educação municipal. Quando a administração e trabalhadores conversam regularmente, muitos problemas podem ser resolvidos antes de se tornarem maiores. E essa é a relação que desejamos construir, né? Isso é avançar. Isso é

0: Pensa porque nós estamos organizando, eu digo nós estamos organizando, porque nós somos professores, Alassi, né? E devemos acompanhar de perto o que está acontecendo em Nova Olinda. Digo mais uma vez, muita coisa foi encontrada sucateada, muita coisa foi encontrada de qualquer jeito, e queremos dizer aos nossos companheiros e companheiras da educação, queremos dizer que continue acreditando na força da nossa organização, continue acreditando que foram anos de luta, que tivemos dificuldade, tivemos enfrentamentos, também tivemos muitas conquistas e vitórias, inclusive temos diversos processos na justiça que estão lá acontecendo, estão tramitando, e tudo isso que nós trouxemos aqui hoje, nesse momento, a luta ela pode continuar e vai continuar, só que a construção agora é através de diálogo. É isso que nós tentamos dizer ontem na secretaria, anteontem, conversamos já rapidamente também com o atual prefeito, de forma rápida, mas com o José Alberto, mas queremos essa ponte, esse diálogo, que ela seja permanente e continuarmos atentos, né, unidos, mas também vamos ajudar a construir aquilo que sempre defendemos. Por isso aqui, mais uma vez, peço aqui que aqueles colegas que estavam em cargo de comissão, que hoje estão em sala de aula, não vejam isso como maldade e tudo, pelo contrário. O concurso que nós fizemos foi para professor, né? Cargo comissionário são passageiros, mas a sua profissão como professor ela é permanente. Né? Aqui eu aproveito para mandar um abraço lá para a B5, lá na Bahia. A Bahia, se ela fosse contratada, ela não estaria trabalhando, mas como ela é efetiva, ela está trabalhando. Né? A Leidiane, então assim, o concurso ele é muito importante, se faz necessário no futuro, temos aí o mais rápido possível um concurso também, como é a gestão de transição, não tem nem como falar desse assunto no momento, né? É gestão de transição, mas futuramente temos aí, já pensarmos num concurso, porque efetivos somos 260 aproximadamente efetivos, e uma educação organizada se faz necessário, uma escola respeitada, um servidor valorizado, e um aluno, claro, o nosso maior... A nossa base é justamente o nosso aluno sendo valorizado, sendo aí colocado como prioridade. E Nova Olinda vive esse novo momento, Alassi. E também a palavra que melhor representa aquilo que nós precisamos para hoje é justamente reconstrução. Reconstruir estruturas, melhoria das escolas, reconstruir serviços, reconstruir a organização, reconstruir relações, né? E, sobretudo, reconstruir a confiança das pessoas na educação pública, né, municipal aqui de Nova Olinda. O desafio é grande, né, Alassi? O desafio é grande, mas percebemos... na conversa com uma nova Secretaria de Educação, que existe disposição para trabalharmos juntos, né? E lado a lado com o Simproesema, porque estamos também dispostos a contribuir, né? Levarmos aí a nossa demanda, né? Mostrarmos as nossas folhas também atualizadas dos servidores para o pagamento, né? E cada instituição cumprindo o seu papel, cada um respeitando um ao outro e ambos olhando para a mesma direção, que é uma educação melhor para todos de Nova Olinda. É hora de unir forças, unir experiência, compromisso, diálogo e, claro, trabalho. Claro, sem esconder os problemas, porque tem muito problema para ser resolvido. Sem inventar soluções fáceis também. Nós não vamos aqui estar inventando, jogar para debaixo do tapete as irregularidades da gestão anterior. Essa gestão agora está pegando, está acompanhando, está vendo o que nós falamos aqui há muito tempo, viu, Alassi? Mas também sem perder a esperança que podemos construir algo muito melhor para toda a nossa sociedade. E o Simproesema, né, ele está aqui firme, presente.
1: Com certeza. Seguirá firme, presente, defendendo os trabalhadores, contribuindo com a educação, dialogando com a secretaria, apresentando propostas e acompanhando cada passo deste novo momento. Porque, no final das contas, existe uma causa que deve nos unir. Nossas crianças, os nossos profissionais, as nossas escolas e o futuro de Nova Olinda do Maranhão. Sindicato e Educação construindo caminhos através do diálogo, por mais valorização, por mais organização e uma educação cada vez melhor para o nosso povo.
0: Muito bem. 10 horas, 13 minutos. Acho que o Renato quer dar um oi aqui. Coloca o Renato só para a gente fechar aqui, porque já são 10 horas, 13 minutos, 14 minutos agora. O professor Renato vai vir aqui dar um oi para a gente aqui, já para fecharmos aqui a nossa programação. Vamos lá. 10 horas, 14 minutos. Quando for aqui 10h17, estouradamente, 10h20, a gente já está fechando, porque nós estamos cobrindo esse horário aqui toda vez. Muito bem. Muito bom dia, professor Renato. Estamos aqui já finalizando a nossa programação. Um alôzão para todo mundo. Muito bom dia.
2: Bom dia. Bom dia, professor Gerard. Bom dia, professora Laci. Um alô especial a toda a nossa comunidade novolindense, nossa população. E meus familiares, familiares de vocês, não vai estar citando o nome, que o tempo está muito corrido, né, Gerard? Já sabe, familiares de forma geral. Um alô especial a nossos companheiros da coordenação, todos os professores de Nova Olinda do Maranhão, nossos filiados e não filiados. Gerrato, falando com

0: importante, a turbulência. Eu estava em casa assistindo ainda, que eu corre-corre, tive que me atrasar aqui. Uma coisa interessante, a gente estava falando sobre a turbulência que nosso município passa, né, Gerard? Que coisa, né, essa Nova Olinda diferenciada.
1: Que jogo é esse?
0: É, que jogo. Ontem mesmo, eu não sei se tu recebeu, Gerard, parentes meus e ex-alunos, Gerard, estudaram com nós aqui em 2015, estão em Uberaba. Uberaba é Paraná, né? É Paraná. Falando, acompanhando de lá e sorrindo e dizendo, professor, mas que acontece com tanto caos em Nova Olinda em tudo, né, educação e agora questão da administração. Eu digo, é assim, meu filho, mas a esperança, eu dizendo para eles, a esperança não morre, né? É fé, coragem e trabalhar. Uma coisa interessante do recadastro, é interessante mesmo falar isso aí, tem que ter, já não tem como não ter, né? De uma, cada gestão que passar pelo menos um dia no poder vai ter que ter esse recadastramento. A gente sabe que os sites da prefeitura são fechados, com os programas todos, não tem como continuar, né? Então, assim, só falando aqui, mas é verdade. A gente vê algumas pessoas, fazer um resumo aqui, vê muitas pessoas agora mostrando aí, posto sem lâmpada, mostrando buraco na rua, mostrando a alimentação escolar dos nossos filhos em freezer, uma central de merenda cheia de alimentação escolar natural, coisas que não chegou até nossas crianças, geral, o tempo todo. Meu filho estuda aqui no primeiro ano, e eu nunca vi, nem esse ano, nada de alimentação escolar natural, praticamente nada. E nem muito menos alimentação escolar, é merenda mesmo, aquela merenda tradicionalzinha de péssima qualidade. Então, assim, o que a gente vê, já tem coisa que não dá nem para a gente estar debatendo com alguém. Porque, assim, é uma sujeira da gestão do Ari, que quero jogar em cima da gestão atual que está aí, do prefeito Zé Alberto, meus parabéns para ele, a Antônia lá na CEMED, a Orlandira, estão fazendo sua parte também. É assim, Gerard, poucos dias pegou o município cheio de sujeira da administração que era do prefeito, né? Que estava aí, o Ari, e quero jogar agora, blogueiro, outras pessoas aí, tanta fofoca, quero jogar tudo em cima agora do Zé Alberto, que está começando a assumir. A cadeira da prefeitura, que eu não sei se foi levada, ainda está quente ainda, do ex-prefeito Ari Menezes, ainda está quente. Como é que agora, só agora, muitas pessoas estão em grupo até de escola, queimando a gestão que está agora começando? Tem que reorganizar tudo mesmo. A gente sabe que nós temos aqui o último concurso de 2006, Gerard. E foi o último concurso foi 2009, né? Os últimos que assumiram os excedentes foi 2013, graças à luta do sindicato, que foi muito grande, Gerard. Graças. Então, assim, não dá para nenhum professor, nem nós, ignorar quem está lá fora agora, que não está acompanhando de perto, pode estar acompanhando conosco, que são sócios, e nem está ignorando também o nosso trabalho, quem está lá. A gente sabe que Nova Olinda é um caos mesmo na educação. Eu não sei se eu estou aqui confundindo, mas eu acho que ainda tem quatro pessoas que nunca passaram para o estado probatório. Passou um professor nosso, de 2006 ele passou, em 2017 ele assumiu 3 anos o estado probatório, que isso não era nem para existir mais, que é 3 anos, né? E a gente sabe que tem a média aí, as 4 professores que nunca pisou na sala de aula, olhar para dar um bom dia para as crianças, sempre na boa, pula para cá, pula para lá. Os nossos professores têm que mudar isso na nossa sociedade, largar de ser professor de 10 títulos. Se tiver 10 candidato a prefeito, ele diz, qualquer um que ganha, ele diz que votou. Isso não pode ser assim. Tem que fazer, Gerard, que nem nós estamos fazendo, Gerard. Acompanhando sempre a educação, não importa quem está no poder, não é verdade? Acompanhar, cobrar. Não tem quem fala de mim, quem fala de tu, fala da Alacide, qualquer um. Qualquer um dos prefeitos Alacide que está no poder, a gente sempre está cobrando, não importa quem está. E hoje, não podia ser diferente. Eu me sentia muito culpado da coordenação do sindicato, eu não vim aqui onde vocês. Por quê? Porque agora é que tem que falar mesmo o que está começando, o que ficou para trás, toda a sujeira na educação dos nossos filhos. Os valores, chamado direitos profissionais financeiro do nosso profissional da educação, que nem eu estava acompanhando sobre aquela lei que está tramitando lá dos técnicos, dos outros profissionais da educação, técnicos administrativos, né, que está lá no Senado, né, Gerard, para ser aprovado, né? Nossos companheiros têm que se unir a nós, largar de estar distante, zeladores, concursados aí, motoristas, todos a OSDs, têm que nos acompanhar de perto, que nem a gente está fazendo, para depois não estar se reclamando que está tudo errado. Nossos companheiros ser mais ativos no dia a dia, não se acomodar, dentro da educação, no seu trabalho, só simplesmente com salário em dias, tem que acompanhar seus valores também. Por isso ficou muita gente aí, professor Gerard, acho que falta ainda entregar um contra-cheque que não tinha nem a senha, porque dormiram no ponto. O salário está em Nova Olinda em dias, pagando, mesmo que não está atualizado, todo mundo acomoda a maioria. Então ficou um caos de uma... Cada gestão que vai assumir, a gente vê o corre-corre e um constrangimento para o nosso servidor da educação. Não pode ser assim, tem que estar na ativa. E para fechar aqui, a gente viu bem claro aí, ficou montado de quatro, que ela agora abriu espaço até para a professora andar nesse veículo escolar, do transporte escolar. Então, assim, é crime o que eles estão fazendo aí com o transporte escolar. É crime, não pode. Se buscar na lei, pode ser até presa a pessoa que danifica os motores que fizeram aí. Então, não pode agora querer jogar uma sujeira, o contrário. Então, aqui para fechar, é muito trabalho, professor Gerard, muito trabalho. Muito trabalho que está tendo aí, estão regaçando as mangas mesmo e tem que fazer isso aí para começar todo o trabalho em Nova Olinda do Maranhão. Esse era meu recado aqui. Um alô especial a todos os professores, todos nós que vamos, com fé em Deus, mudar Nova Olinda do Maranhão, que nós não podemos ficar num município onde só uma gestão que manda todos os anos. Não existe esse reinado para o homem na terra. Só existe um reino que nunca vai acabar. Ele é eterno, é o de Deus. O homem tem que procurar trabalhar, seja qualquer sua função, principalmente administrador de um município como prefeito, valorizar todos, toda a população, trabalhar para todos. Eu mesmo aqui, professor Gerard, eu não quero que maltrata nenhum funcionário, eu quero é que todo mundo trabalhe, como você falou, não transfere ninguém, é trabalhar dentro do município, é assim que eu quero. Muito obrigado.
1: Muito bem, professor Renato participando aqui conosco, aqui, brigadão. 10 horas e 22 minutos... Estourou aqui todos os tempos aqui, companheiros e companheiras, aquele nosso abraço, nosso carinho. Estamos aqui, já finalizando a nossa programação, vivendo aqui um novo momento em Nova Olinda, né? Depois de tantas dificuldades, cobranças e lutas e desafios, queremos olhar para frente com esperança, responsabilidade, como o Renato falou agora há pouco, e muita confiança e melhorias para a nossa cidade. O Simproessema continuará presente, defendendo os direitos da categoria, claro, valorizando os profissionais. Quero aqui mandar um abraço especial para o nosso amigo Ivan, que está ligado com a gente. A sua mãe do Carmo está ligada com a gente lá no mercado, no seu comércio. Obrigado pelo carinho. Todos os amigos aqui da Rua do Mercado Velho, ligadinhos com a gente. Aqui na rua também, aqui da Rua do Nelson, nosso amigo Edvan. Um abração também para a Esther, que fez aniversário ontem. Filha da nossa companheira Jandira. Um abração, Esther. Muitos anos de vida, muita felicidade para a Estherzinha, que está aniversariando. E aqui, finalizando a programação, dizendo que o Simproessema continuará presente, defendendo os direitos da categoria, Laci, valorizando cada profissional e buscando, através do diálogo, caminhos que possam melhorar a nossa educação. Sabemos que esse momento é de transição, é um momento bem complicado, bem difícil para essa atual gestão, que pegou o barco andando. Imagina você pegar um barco que já está aí há 1 ano e 8 meses aí, você ter que atualizar tudo. A comunidade entendeu, a sociedade de Nova Olinda entendeu, os pais, os alunos entenderam que foi necessário parar um pouco, organizar, reorganizar para poder continuar. Isso é necessário. Você, quando vai dirigindo aqui, você tem que parar para abastecer. Então, não tem como a gente não mandar essa observação, esse detalhe. Né? Um alô também para o Antônio Pedreiro, tá ligado, Diquinha, Verdureira, né? Nossos amigos que estão ligados com a gente. Obrigado, dona Diquinha, nossos amigos aí. Qualquer ponto de Nova Olinda sintonizado com a gente. Então, repito mais uma vez. Quando você está dirigindo aqui, você tem que parar para abastecer, você tem que parar para botar combustível novamente, combustível novo. É isso que a gente espera para nossos estudantes, para nossos professores de modo especial, para nossos profissionais de educação, que tem esse combustível novo, de fazer algo novo. Nós estamos tão assim retraídos, tão contraídos assim para nós mesmos, que a gente acha que ainda é as mesmas gestões de anos anteriores. Vamos nos libertar desse momento, momento constrangedor que muitos vivemos aqui em Nova Olinda, e é tempo de pensarmos grande, é tempo de pensar em verdadeiras mudanças, de avançar com as melhorias da nossa educação, de termos índice alto que acontece nas cidades vizinhas, que possam chegar aqui também, e claro, a valorização para os nossos professores, para os nossos servidores. Queremos que nossa categoria tenha tranquilidade para trabalhar, respeito profissional, condições dignas dentro das escolas e a certeza que terá uma voz ativa, uma voz que a gente precisa dialogar com o secretário, com o prefeito, com todas as áreas, com a nossa categoria, que haja esse diálogo, que esse diálogo possa continuar acontecendo, Alacim.
2: Sabemos, Gerard, que ainda há muito a ser feito, né? Os problemas não desapareceram assim de uma hora para outra. Mas quando existe boa vontade,

0: quando existe diálogo, organização, compromisso, abre-se uma oportunidade real de construir dias melhores. Este é o momento de fortalecer a união, de acreditar que podemos avançar, de transformar dificuldades em aprendizado e luta em novas conquistas. O futuro de Nova Olinda precisa ser construído com a participação de quem conhece a escola por dentro, seus trabalhadores, seus alunos, suas famílias e toda a comunidade escolar. Seguiremos firmes, seguiremos atentos e confiantes, Gerard, não é isso?
1: Claro, sem esquecer nossa história de luta, mas olhando para um futuro com muita esperança em dias melhores.
0: Porque uma nova etapa também pode representar novas oportunidades, novas conquistas e novas vitórias para a nossa categoria.
1: Vamos juntos, há muito trabalho pela frente, mais trabalho ainda há para conquistar. E o Simproesema está aqui, Núcleo de Nova Olinda, um abração para todo mundo. Por que, Alacir?
0: Porque união, diálogo, valorização e esperança é o futuro que se constrói juntos.
1: Muito bem, muito bom dia para todo mundo, um abração carinhoso para vocês. Estamos de olho, vendo tudo e Nova Olinda avançando. Um abração, até semana que vem.
2: Tô vendo tudo.
0: Até semana que vem, um abraço todo especial também para minha filha Malu, todos os nossos ouvintes, que Deus abençoe a cada um de nós. Um ótimo final de semana a todos.
1: Estamos vendo tudo. Um abraço. Sucesso a todos!

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0: Obrigado, gente!
1: Coisa linda! Bate palma pra Simone aí, gente!
0: Obrigado pelo carinho de vocês.
1: Obrigado por ter vindo.
0: A gente se encontra. Sucesso, meninos. Obrigado. Bom trabalho. Obrigado pelo seu tempo.

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Olha, 11 horas 32 minutos. Em Nova Olinda do Maranhão, 11h32. Em Santander, em Jussará, ó. Pela sua Jussará FM, Rádio 95 Santander, Rádio Eixoá e demais parceiras do A Balanço Esportivo. Neste sábado. Hoje, sábado 22 de agosto de 2026. Dia Mundial do Folclore. A todos os aos fazedores de cultura, aquele abraço. Dia do Supervisor Educacional, dia de Nossa Senhora Rainha. Pedro II retorna ao Brasil em 1888 e era recebido com toda a pompa nesta data. 131 dias para o ano de 2027, já está no ar o seu Balanço Esportivo, trazendo já o destaque de hoje. Copa da BR de Seleções, Grupo 6, fecha. Pindaré Monção, Santa Inês Pio 12. Vamos conhecer os classificados do Grupo 6 da competição. Vai sair mais dois, além de Pio 12. Pindaré e Santa Inês lutam pela vaga, Monção também. Já pela segunda fase, no Fufucão, em Alto Alegre do Pindaré, Alto Alegre e Santa Luzia. E amanhã, chave 1, a bola rola em Amapá do Maranhão para Amapá e Junco. Bola rolando em Santa Luzia do Paruá para Santa Luzia do Paruá e Nunes Freire. E em Maranhãozinho, no Procopão, Maranhãozinho e Carutapera. São jogos da fase 2 do Copão da BR de Seleções. Tem a Série A do Campeonato Brasileiro, Série C, Série D, semifinais. Campeonato Brasileiro, mais uma rodada cheia. A luta na parte de cima e a luta, claro, na parte de baixo. Maranhão Atlético joga buscando vaga no G8. Copão Rural em Santa Luzia do Paraná tem final hoje. 11h35. Essas e outras novidades agora. No seu Balanço Esportivo, Ronaldinho Gaúcho assinou contrato com o Ravenna da Itália, terceira divisão. 47 anos, o Bruxo vai jogar. 11h35 em Nova Olinda do Maranhão, em Santo Inês e região. É o seu Balanço Esportivo pela sua Yeshua FM e emissoras parceiras em nome de WS Multimídia, Ferreira Construções, Mercadinho Félix, Mix São Francisco, Farmácia Nunes,

Mar Marinho. Viva Festas! Muitas novidades para você no Viva Festas neste final de semana. 11h36, em um minuto eu volto.

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0: Brasil de volta, 11 horas 40 minutos. Na cidade de Nova Olinda, Maranhão, seu balanço esportivo. Vai destacar a Copa da BR de Seleções. Tem bola rolando neste final de semana para o fechamento da primeira fase. A Copa da BR chega finalmente ao encerramento da primeira fase, mas já tem bola rolando na segunda fase. A última rodada ainda da primeira fase acontece neste sábado, lá nas cidades de Santa Inês e Pindaré Mirim. A bola rola daqui a pouquinho às 15h45 para o fechamento do grupo 6. A seleção de Pio XII matematicamente já está classificada no grupo 6 para a próxima fase da competição. Já Santa Inês, Monção, Pindaré brigam por duas vagas, três seleções para duas vagas para a próxima fase da competição. No estádio lá da Coeb, às 15h45 em Santa Inês e Pio XII, às 15h45. No mesmo horário, no campo agrícola, na cidade de Pindaré Mirim, Pindaré Mirim e Monção, é clássico, né? Lá no campo agrícola também às 15h45. A situação do grupo 6, tem Pio XII com 7, em primeiro com 7, Monção é o segundo com 6, Pindaré Mirim tem 4, Santa Inês tem 3. Santa Inês precisa vencer Pio XII para ir a 6, né? E no mínimo ele vai entrar aí como terceiro colocado. Já Monção precisa do empate ou até o tropeço de Santa Inês, né? Santa Inês não vencendo Pio XII, Monção mesmo perdendo para Pindaré estará classificado. Já Pindaré Mirim tem que vencer para não depender de ninguém, a equipe de Monção em casa. Se conseguir um empate, vai a 5. Aí tem que torcer para que Santa Inês não vença a equipe de Pio XII para alcançar a vaga como melhor terceiro colocado. Então aqui a chave 2, grupo 6, Santa Inês e Pio XII, Pindaré Mirim e Monção. Esses jogos agora às 4 da tarde, campo agrícola lá em Pindaré Mirim e na Coeb, lá na cidade de Santa Inês, para fechar a primeira fase. A segunda fase da competição já tem bola rolando hoje, né? Os confrontos que já estão definidos hoje, a chave 2 tem o confronto mata-mata, não, confronto mata, porque só é uma partida, né? Na cidade de Alto Alegre do Pindaré, a seleção alto-alegrense recebe a seleção de Santa Luzia. Já se enfrentaram na primeira fase. Alto Alegre e Santa Luzia do Tide, né, que é a Santa Luzia, jogam pelas oitavas de finais lá no Fufucão, na cidade de Alto Alegre. Jogo se terminar empatado, decisão nas penalidades, valendo vaga para as quartas de finais da competição lá na cidade de Alto Alegre. Tem bola rolando para o encerramento já desse primeiro jogo da segunda fase. Amanhã, a chave 1, que é de nossa região, amanhã já tem 3 jogos programados. Amanhã 3 seleções se despedem da competição. Na cidade de Amapá do Maranhão, no campo do Botafogo, chave 1, oitavas de finais, Amapá do Maranhão e Junco do Maranhão. Amapá e Junco do Maranhão jogam as 3h45 no campo do Botafogo. 3h45 no campo do Botafogo. Tá ok? Às 15h45, na cidade de Santa Luzia do Paroá, amanhã no Dorgival Marinho, Serra Dourada, tem bola rolando para Santa Luzia do Paroá e Governador Nunes Freire. Governador Nunes Freire e Santa Luzia do Paroá, às 15h45, amanhã. A vantagem de Amapá, de Santa Luzia do Paroá e de Maranhãozinho, que vão jogar em casa, é esta vantagem de jogar em seu estádio. Jogos que terminarem empatados nesta segunda fase, decisão nas cobranças de penalidades. Então amanhã a chave 1 tem Amapá e Junco lá em Amapá do Maranhão. Na cidade de Santa Luzia do Paroá, Santa Luzia do Paroá e o Governador Nunes Freire. Estaremos lá com a rádio digital, lá com o nosso amigo Wilson Brito. Santa Luzia e Governador Nunes Freire. E para fechar amanhã, só que às 17h45, o jogo é para a parte da noite, lá na cidade de Maranhãozinho, Maranhãozinho e Carutapera, no Procopão. Maranhãozinho e Carutapera no Procopão, às 15h45, lá na cidade de Maranhãozinho. O jogo Centro Novo e Cândido Mendes, né? Só no próximo final de semana, já foi marcado para Centro Novo, Cândido Mendes não aceitou, que o campo é aberto. E Centro Novo queria levar para o interior de Santo Guilherme, que tem um campo fechado, não aceitaram, acho que não entraram em consenso. O jogo vai ser realizado lá em Nunes Freire, no Palmeirão, né? Centro Novo e Cândido Mendes. Então, amanhã já temos Amapá e Junco, Santa Luzia e Governador Nunes Freire, Maranhãozinho e Carutapera. Já vão sobrar apenas três nesta fase, até sairmos o campeão de cada região para a grande final da Copa da BR de Seleções. 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Ontem, no grande placar esportivo, tivemos a Premier League, campeonato inglês, Arsenal 3, Coventry 0. É, o jogo aconteceu ontem, 16 horas no horário de Brasília, claro que é a noite lá na Inglaterra. Na Liga Espanhola, Betis 1, Real Sociedad 0. No campeonato francês, Olympique de Marseille 4, Estrasburgo 0. E na Argentina, Aldosivi 1, União Santa Fé 3, Estudiantes de Rio Quarto 0, São Lourenço também 0. Pela Copa do Nordeste Sub-20, tivemos ontem os seguintes jogos: Estrela de Março 3, Confiança da Paraíba 0 e Náutico 3, São Luís 0. A equipe do São Luís está eliminada da competição. Estrela de Março 3, Confiança da Paraíba 0, Náutico 3, São Luís 0. Foram os jogos desta sexta-feira para você aqui no seu, no nosso balanço esportivo, quando são 11 horas mais 47 minutos. Eu vou rapidinho, em nome de WS Multimídia, eu volto já já com mais informações de todos os jogos do final de semana.
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0: Muito bem, seu balanço esportivo, 11 horas 48 minutos. 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
0: Muito bem, 11h51. 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Ó, vamos trazer as programações pro final de semana. Já destacamos a Copa da BR de Seleções, com jogos para este sábado. Grupo 6, fechamento, Santa Inês e Pio 12, lá no campo da Coeb, 15h45, no campo agrícola, lá em Pindaré Mirim e Monção. As duas cidades grandes, tradicionais, antigas, né? Já bem antigas aqui no Maranhão, e as duas cidades sem estádio, né? O Najibão desmanchou, né? Estão fazendo ali uma arena, diminuiu bastante. E o Binezão quase com mais 10 anos parado, né? Sem ter jogos. Estão prometendo que este ano entregam lá as duas casas esportivas, né? Por isso estão jogando em campos de bairro, né? Incrível, né? Santa Inês e Pindaré não tem estádio, né? 11h53 em Nova Olinda do Maranhão, 11h53. Hoje a bola rola para a Série C, Série A, Série B. Olha, a Série D de dado. Hoje nós temos o início das semifinais. Uberlândia lá no Parque do Sabiá, em Uberlândia e ABC de Natal, né? 17 horas para definir o jogo de ida, né? Para definir finalista da Série D. Pela Série C, hoje Botafogo da Paraíba e Guarani, 17 horas, Ituano e Paysandu também 17 horas, Volta Redonda e Floresta 17 horas, 19h30 Caxias, 19h30 Santa Cruz e Caxias, e no mesmo horário Confiança e Anápolis. A luta é grande aqui nessa Série C, penúltima rodada da primeira fase. Na Série B hoje tem Ceará e Londrina 18 horas, Cuiabá e Goiás 18h30, o Ceará, o Vozão lutando para escapar do rebaixamento para a terceira divisão. Na Série A, notem, hoje tem Fluminense e Clube do Remo, 16h. Fluminense e Clube do Remo, 16h, no Maracanã. 18h30, Internacional e Atlético Mineiro no Gigante da Beira Rio e no Mineirão de novo. Só que agora pelo Campeonato Brasileiro da Série A, Cruzeiro e Flamengo, né? Cruzeiro e Flamengo hoje jogam pela Série A. É o terceiro jogo das duas equipes aí em menos de 15 dias, né? Cruzeiro e Flamengo, 20 e 30. O Flamengo lutando para alcançar o Palmeiras e assumir a liderança da competição. Então, esses jogos programados para hoje no Campeonato Brasileiro da Série A, Série B, Série C e Série D. Na Copa Paulista tem Grêmio, Prudente e Marília, Linense, Bandeirantes, D, Birigui, 15, Piracicaba e União, São João, Noroeste, Comercial, Juventus, ex Osasco Esporte, Primavera e Paulista, Santo André e São Bernardo, São José e São Caetano. Deixa eu mandar um abraço lá para Turiaçu. Alô, Carlinhos, da Rádio Turiaçu e TV Turiaçu. Cobertura lá da Copa da Independência. Ontem, o Santa Fé, do atacante Elias, aqui de Santa Luzia do Paroá, eliminou a equipe do Peñarol 3-1, né? Elias, inclusive, fez gol lá na competição. Já está nas quartas de finais, a grande final da Copa da Independência, dia 7 de setembro, que poderá ser no estádio Rabelão, que depois de mais de 3 anos fechado, deve reabrir já com a inauguração da nova arena do Rabelão. Jogos, por enquanto, estão acontecendo na Arena Castanhal, lá na cidade de Turiaçu, que tem dois estádios agora, né? Bonitinha a Arena Castanhal, é um estádiozinho mais acanhado, mas é um estádio, né? E agora o Rabelão também já deve ser entregue no dia 7 de setembro. Tá aqui as informações para você da Copa da Independência. Amanhã domingo, a programação esportiva, já são 11h56. Alô, Zé Vieira, ligado. Amanhã na Série D, Asa e Gama, 17 horas, Asa de Arapiraca e Gama, né? Começam já a definir também quem vai para a grande final da Série D. Lá no Coaraci Nunes, em Arapiraca, Asa e Gama de Brasília, 17 horas. Na Série C, amanhã, a bola rola para Brusque e Amazonas, Inter de Limeira e Figueirense, Maringá e Barra, em São Luís do Maranhão, com transmissão aqui pela Iexuá FM, a Rádio Mirante News FM 104,3, teremos Maranhão Atlético e Itabaiana. Olha o MAC, se vence amanhã, em bola de vez, entra no G8, viu? Maranhão e Itabaiana, Ipiranga e Ferroviária de Araraquara são jogos de amanhã. Na Série B, amanhã, Ponte Preta e Avaí, São Bernardo e Náutico, Operário do Paraná e Vila Nova, Criciúma e Fortaleza são jogos da Série B. Hoje, os nossos meninos aqui de Nova Olinda e do Maranhão, o Neguinho Josiel joga pelo Retrô, agora à tarde, né? Lá no CT do Retrô. E o Iago joga o Campeonato Paulista Sub-17 pelo São Paulo, né? Jogam hoje a turma aqui da base do futebol de Nova Olinda do Maranhão. Então, Ponte Preta e Avaí na Série B amanhã, São Bernardo e Náutico, Operário e Vila Nova, Criciúma e Fortaleza. A Série A amanhã, vixe Maria, 16h tem Palmeiras e Vasco. Vasco há 11 anos que não vence o Palmeiras lá na Arena. Será que chegou a vez de quebrar o tabu? Palmeiras e Vasco, 16h. Bragantino e Grêmio, 16h. Vitória e Bahia, 16h do Barradão. É Bavi, com torcida única, só a torcida do Vitória. Santos e Mirassol, 18h30. Chapecoense e São Paulo, 18h30. Coritiba e Corinthians, 19h30. A luta dos vascaínos é para escapar da zona do rebaixamento. É isso, galera. A nossa programação Balanço Esportivo do sábado, ao vivo, pelas emissoras. Alô, Davi Coelho, cidade de Santa Luzia do Paroá, o nosso Davi Coelho, né? O homem do Águia, né? E a turma aí do Águia, aquele abraço. O nosso Manuel, lá na Jussarau FM, no interior de Santa Inês, também acompanhando. Nosso Expedito Franco, lá na Rádio Litoral, em Carutapera. Carlinhos, na Rádio Turiaçu. A turma da Rádio Tropical de Santa Luzia do Paroá, o Wilson Brito, da Rádio Digital, e parceiros espalhados aí. Nosso Paulo Vitor, lá na cidade de Pinheiro, Moisés, também na cidade de Pinheiro, João Batista Varlan, na cidade de Monção. Nosso Wagner em Araguanã. A turma de Pedro Rosário, Dejaci, né? J. Maranhão, essa turma. Rapaz, muita gente. Um grande abraço para todo mundo, a turma do grupo do Copão da BR de Seleções, o nosso Flávio Ministro, lá em Santa Luzia do Pará. Meio-dia, acabou o programa. Um grande abraço a todos. Não desligue, vem a próxima atração. Balanço Esportivo volta na segunda-feira.

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0: 12:44.
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Glória a Deus, aleluia, louvado seja o nome do Senhor. Boa tarde, meus queridos, a paz do nosso Senhor Jesus Cristo. Nesse momento está começando a programação Unidos pela Fé da Igreja Assembleia de Deus Ministério de Perus. Pastor presidente é o pastor Edinaldo Vieira e a sua esposa missionária Nucélia. Mais uma vez estamos aqui nessa tarde de sábado, junto para nós adorar e celebrar o nome daquele que merece e vive para todo sempre. Ao nosso grandioso Deus, que pela sua infinita misericórdia estamos aqui, mais uma vez, pela misericórdia dele, pela graça, pelas mãos poderosas que ele tem nos sustentado. Né, irmãos? E só temos a agradecer ao nosso Deus, agradecer por tudo que ele tem feito, tudo que ele tem nos dado, tudo que ele tem nos abençoado. Né? O nosso Deus merece muito, muito, muito que nós só agradeça. Em vez de pedir, nós temos que agradecer pela bondade, pela misericórdia e por tudo que o Senhor tem feito nas nossas vidas, né? Na nossa casa, na nossa família. Só de nós podermos estarmos de pé, né, amanhecer o dia, levantar, fazer nossos afazeres e agradecer ao nosso Deus. Abrir nosso olho ali e já agradecendo ao Senhor pelo dia, por mais a oportunidade que Ele está dando para nós, né, em nome de Jesus. E isso é maravilhoso, irmãos, isso é gratificante. Nós agradecer ao nosso Deus. Às vezes queremos só pedir, pedir, pedir. Que nós possamos esquecer um pouco de pedir e agradecer, lembrar de agradecer por tudo que o Senhor tem feito, tudo que o Senhor tem nos dado. Só de nós estarmos respirando, irmão, isso é motivo muito grande de agradecer. Né? Dele ter misericórdia, nós ter chamado e estar aqui para falar da sua grandeza, falar das suas maravilhas, falar daquilo que Ele faz. Aleluia. Nessa tarde quero compartilhar com nossos irmãos, ouvintes, participantes, da palavra do Senhor aqui no Salmo 100. Salmo 100. É uma palavra maravilhosa, ao qual o Senhor fala conosco através dessa palavra que vai nos dizer: celebrai com júbilo ao Senhor todos os moradores da terra. Servi ao Senhor com alegria e entrai diante dele com canto. Sabei que o Senhor é Deus, foi Ele que nos fez e não nós a nós mesmos. Somos povo seu e ovelha do seu pasto. Entrai pelas portas dele com louvor e em seus átrios com hinos, louvai-o e bendizei o seu nome, porque o Senhor é bom e eterna a sua misericórdia, a sua verdade dura de geração em geração. Olha só, irmãos, por isso que eu digo como é bom agradecer, acordar de manhã, agradecer, anoitecer e ir para a sua caminha, dormir, agradecer, né, pelo alimento. Porque eu aprendi uma coisa, que em tudo nós temos que agradecer, até mesmo o alimento que o Senhor nos abençoa para nós ter na nossa mesa todos os dias, pela roupa, pelo calçado, porque se não for o Senhor que nos ajuda, que nos sustenta, não teria como, né? Nos dá força para trabalhar, para caminhar e nos vencer a cada dia, a cada batalha, a cada guerra. Então, que nós possamos entregar realmente as nossas vidas ao Senhor Jesus e pedir só o socorro dEle. Algo que a cada dia, irmãos, como é bom, como é maravilhoso que a cada dia o Senhor Ele nos ensina a buscar a presença dEle,
a estar na presença dele. Como é maravilhoso. E esse salmo aqui é um cântico de celebração, né? De celebrar. Irmão, o que você está celebrando? A vida, né? Pelo que o Senhor tem feito na minha vida, na minha casa, na vida dos meus filhos. Pelo Senhor me dar todos os dias o pão de cada dia para me comer. Por eu estar com saúde, né, irmãos? Está respirando, é motivo de celebrar, irmãos. Dele está me dando a oportunidade de adorar Ele, de conhecer Ele a cada dia, de servir a Ele a cada dia da minha vida. Então, tudo que o Senhor faz é bom e é motivo de agradecer. Tá bom? Vamos orar nesse momento. Aí depois nós voltamos com a palavra do Senhor para ministrar. Tá bom? Pai querido, maravilhoso, aqui mais uma vez estamos, Senhor, na Tua presença. Queremos nessa tarde agradecer, meu Deus, por cada ouvinte, cada participante, por cada família, cada vida, Senhor Jesus. Senhor, pela oportunidade, Pai, de estarmos aqui para anunciar a Tua palavra. Anunciar, falar, Jesus, que o Senhor é a cura, que o Senhor é a libertação, que o Senhor é a restauração, que o Senhor é o renovo, que o Senhor, Jesus querido, é o Deus poderoso, é o Deus, Senhor Jesus querido, que domina e que comanda os céus e a terra. O Senhor é o Deus que tudo faz. O Senhor é o Deus que acalma o vento, que acalma a tempestade. Eu não sei, Jesus, o que cada pessoa tem passado, tem enfrentado, mas nesta tarde, Senhor Jesus querido, nós queremos, Pai, clamar ao Senhor, que o Senhor Jesus querido visite cada lar, Pai, cada família, Jesus amado, cada morador dessa cidade, e vai acalmando, Senhor Jesus querido, curando, Senhor, a alma, curando a mente, curando, Senhor, o espírito, curando, Jesus querido, Senhor, de tudo aquilo, Pai, que tem afastado de Ti. Que o Senhor, Papai querido, abençoe, que o Senhor, Jesus querido, guarde, que o Senhor proteja. Vai tirando, Senhor Jesus querido, todos os impedimentos, as barreiras, os atrapalhos. Vai tirando, meu Deus, tudo aquilo que não tem Te agradado. Aquilo que muitas vezes, Senhor, às vezes a gente sem perceber acaba fazendo e o Senhor não tem se agradado, Pai. Tira, Jesus querido. E que o Senhor venha abençoar, Pai querido, a cada família, a cada lar. Em nome de Jesus, que o Senhor acalme a tempestade. Que o Senhor acalme os ventos fortes. Meu Deus, e que o Senhor venha derrubar por terra tudo aquilo que tem se levantado, tudo aquilo que for o contrário, que o Senhor venha derrubar por terra, Pai. Toma nas Tuas mãos, Pai. É o Senhor quem está no controle, é o Senhor quem está na direção de tudo, Pai, e de todos. Continua conosco, nos guardando, nos protegendo, guardando cada família, cada lar. Em nome de Jesus. Em nome de Jesus, Pai, nós Te agradecemos por tudo. Se há alguém enfermo, acamado, Senhor, pedindo o Teu socorro, socorra, Jesus querido. Vai de encontro, Pai, a essas pessoas, socorrendo, ajudando, curando, fortalecendo, tirando a tristeza, tirando a angústia, tirando, meu Deus, tudo aquilo que tem impedido, parado, essas pessoas de prosseguir na caminhada, Senhor. Abençoa, Pai, a todos. É que nós Te pedimos, Te agradecemos por tudo. Toma a frente desse trabalho, meu Deus. Esse trabalho aqui é para o Senhor. Esse trabalho é do Senhor. Que o Senhor venha abençoar, guardar e proteger esse ambiente, Pai. Em nome de Jesus. Em nome de Jesus, Pai, queremos Te agradecer por tudo. Em nome de Jesus. Amém. Glória a Deus. Vamos estar agora ouvindo os louvores.
né? Enquanto isso, você tem a oportunidade, já desde agora, entendeu, de ligar, participar da programação. Em nome de Jesus, estamos aqui para lhe atender, tá bom? Em nome de Jesus, vamos aqui ouvir uns louvores. Enquanto isso, você liga e participa, tá certo?

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Glória a Deus. Aleluia. Louvado seja o nome do Senhor. Nesse momento, irmãos, queremos atender a participação da nossa irmã, diaconisa Helena Vieira. Ela pediu um louvor aqui e nós nós escolhemos um louvor aqui com Samuel Messias e Anderson Freires. Todavia me alegrarei. Esse é um louvor muito bonito. Nós vamos estar ouvindo ele. Em nome de Jesus. Ela oferece para toda a sua família, para mim aqui na programação e para todos os ouvintes que estão na escuta da programação. Tá bom? Quero aqui agradecer a participação da nossa irmã diaconisa Helena Vieira. Que Deus abençoe grandiosamente. E vamos ouvir esse belíssimo louvor em nome de Jesus.

Glória a Deus, aleluia, louvado seja o nome do Senhor. Esse louvor é maravilhoso, né? Ainda que a figueira não floresça e não haja fruto na vide, né? Mas mesmo assim, irmão, nosso coração tem que estar alegre, nossas vidas têm que estar felizes na presença do Senhor. Não importa a circunstância, não importa a situação, não importa o problema, mas o importante é nós se alegrar na presença do Senhor. Como é bom, irmão, nós abrir o nosso coração e deixar Deus trabalhar, deixar Deus fazer da forma dele, da maneira dele. Como é maravilhoso, né? E vamos aqui ouvir mais um louvor enquanto nós prepara aqui a próxima participação.

Glória a Deus, aleluia, louvado seja o nome do Senhor. Queremos agradecer a todos que se encontram na escuta da programação, unidos pela fé, da Igreja Assembleia de Deus Ministério de Perus. E estamos por aqui aguardando a sua participação, em nome de Jesus. Nesse momento nós queremos atender mais uma participação aqui da nossa irmã Andréia, ali do bairro do Trator. Ela pede um louvor aqui com Midian Lima, prioridade. Ela oferece para todos os ouvintes, todos que estão na escuta da programação, ela oferece esse louvor. Que Deus abençoe nossa irmã Andréia grandiosamente. Muito obrigado pela participação. Vamos então ouvir esse belíssimo louvor com Midian Lima, prioridade.

Glória a Deus, aleluia. Louvado, exaltado seja o nome do Senhor. Deus é maravilhoso o tempo todo, né, irmãos? Glória a Deus. Nesse momento, irmãos, nós queremos atender mais uma participação do nosso irmão Frank Carvalho, diretamente ali de Timon, no Maranhão. Ele pede um louvor aqui com a Ana Nóbrega Oceano, né, e oferece aí para o seu amigo capitão, né, e para todos que estão na escuta da programação. E também ele pede aqui, agradecendo, né, pelas orações dos irmãos que oraram em prol da vida dele. Que Deus abençoe grandiosamente em nome de Jesus. Vamos então ouvir esse belíssimo louvor com Ana Nóbrega, Oceano.

Glória a Deus. Aleluia. Louvado seja o nome do Senhor. Queremos agradecer aqui a todos, em nome de Jesus. São 3 horas em ponto. Daqui a pouquinho nós vamos junto compartilhar da palavra do Senhor. Daqui uns 5 minutinhos nós vamos estar ministrando a palavra do Senhor aos nossos corações. Amém? Vamos ouvir aqui mais um louvor.

Glória a Deus, aleluia, louvado seja o nome do Senhor. Nós queremos atender a participação nesse momento, mais uma participação, né, da Luciana, diretamente de Curitiba, está participando da programação, ela pede um louvor com Hamilton Rabelo, né, Tu És, nome do louvor. Ela oferece para todos nós aqui. A Luciana é a minha filha, mora lá em Curitiba e vamos atender a participação dela, que está na escuta da programação, em nome de Jesus. Vamos então ouvir esse belíssimo louvor.

Glória a Deus. Aleluia. Belíssimo louvor. É, irmãos, cada louvor colocado, cada louvor pedido, é o Senhor falando conosco através dos louvores. Né? E nesse momento são 15 horas e 13 minutos. Nós vamos estar agora ouvindo a palavra do Senhor, né? Vamos só cumprimentar, né? Nós começamos na abertura, né? O Salmo 100, eu já li, né? Falamos alguma coisa, agora vamos só cumprimentar aqui e daqui a pouquinho já vamos encerrar a programação nessa tarde. Só temos a agradecer a todos os nossos irmãos que tira esse tempo para estar aí com seu radinho ligado, ouvindo a programação, mesmo que você não participe, ligando, né, pedindo aqui algum louvor, mas o importante é que você está ouvindo aí na sua casa, com seu radinho ligado, às vezes fazendo suas coisas, né, seus afazeres, e está ouvindo aí aquilo que Deus está falando através dos louvores, através da palavra, e nós só temos a agradecer. Agradecer que Deus continue abençoando, guardando, protegendo a sua casa, a sua vida, a sua família, em nome de Jesus. E o Salmo, Salmo 100, que nem nós lemos, né? Celebrai com júbilo ao Senhor todos os moradores da terra. Que maravilha, né, irmão, quando aqui o verso 2 vai dizer, servi ao Senhor com alegria. E entrai diante dele com canto. Que maravilha celebrar o Senhor. Tem as nossas formas de celebrar o Senhor, irmãos. Louvando, né, com louvores. Clamando ao Senhor para que o Senhor derrame alegria em nossas falando com o Senhor e o Senhor respondendo, aí a gente vai sentir o quê? Alegria no nosso coração, porque nós estamos se alegrando, lendo a palavra, louvando ao Senhor, porque tudo que nós vamos fazer para o Senhor é um motivo de alegria, é um motivo de celebrar, é um motivo de agradecer ao Senhor. Né? E aqui vai dizer o quê? Servir ao Senhor com alegria. Então nós temos que servir ao Senhor com o nosso coração cheio de alegria. Porque como é bom nós irmos para a casa do Senhor, que nem o próprio salmista, ele fala, né? Alegrei-me quando me disseram, vamos à casa do Senhor. Olha só, que maravilha. Ali ele se alegrou. É a mesma coisa quando eu chego para alguém e faço um convite. Vamos lá na casa do Senhor. Deus tem uma palavra para nossas vidas, através do louvor, através da sua palavra, da ministração da sua palavra. Né? O que Deus tem ali para nossas vidas, vamos lá. E a pessoa fica feliz, né? A pessoa se alegra e diz, ah, obrigada pelo convite. E isso é maravilhoso, porque é um momento de celebração, irmãos. É um momento de celebrar o nosso Deus. É um tempo, uma hora que nós estamos tirando para celebrar aquele que é merecedor de toda honra, de toda adoração, é o nosso Deus. É o único Deus que há nos céus e na terra. A palavra do Senhor, ela vai nos relatar que não há outro Deus igual ao nosso Deus. Esse Deus vivo, esse Deus poderoso que criou os céus e a terra, esse Deus que tem cuidado de mim e de você.
E ainda vai dizer: sabei que o Senhor é Deus, foi Ele que nos fez, e não nós a nós mesmos. Olha só, nós temos que entender, irmãos, que há um Deus quem nos colocou nesse mundo. Se dependesse de nós mesmos, nós não estaríamos aqui, nós não existiria. Mas tem um Deus que criou os céus e a terra, que nos escolheu para estar nessa terra. Então nós temos que fazer o quê? Agradecer, ser gratos, celebrar o Senhor pela vida que Ele tem nos dado, pela sua misericórdia. Não porque nós somos bonzinhos, que nós não somos, irmãos. Nós somos cheios de defeitos. Mas o Senhor, pela sua misericórdia, né, Ele nos criou. E por isso estamos aqui. Não é mérito nosso, não é mérito do homem. É honra e glória do Senhor. Então que nós possamos se colocar diante da presença do Senhor e pedir a misericórdia dEle, para Ele ter misericórdia das nossas vidas, irmãos. Jesus está voltando, como é que nós estamos? Se Jesus voltasse nesse exato momento, como é que você iria se apresentar a Ele? Você teria alguma coisa para apresentar de bom para o Senhor, que você já fez para Ele nessa terra? Ou o que Ele iria dizer para você? Qual seria a resposta para nós de Deus, hein? Qual seria a resposta de Deus se Deus voltasse exatamente nesse momento? Irmã, você está falando besteira. Estou não, irmãos. Eu sei o que eu estou falando. Não estou falando besteira, não. Estou falando da vinda do Senhor Jesus. Porque a palavra dEle vai nos garantir que Ele vai voltar. Ele vai voltar num piscar de olho, que nem um relâmpago, rápido. E quem tiver preparado, que aceitou o Senhor Jesus, tem todo um procedimento na nossa vida de libertação, de tratamento de Deus, entendeu? Para nós reconhecer que realmente Deus, Ele é o Deus que criou os céus e a terra, que nos chamou para esse mundo, para nós aceitar, servir a Ele e se preparar para um lugar ao qual Ele está preparando para nós. Né, irmãos? E então, o que é que nós temos feito? Se o Senhor voltasse hoje, nesse exato momento, o que nós teria para apresentar a Ele? É um momento de reflexão, irmão. Nós refletir a nossa vida, como é que está perante o Senhor. Ah, eu estou indo para a igreja, eu vou nos cultos. Irmãos, eu não estou falando disso daí. Eu estou falando como é, fazendo uma pergunta para mim e para você. Como é que nós estamos se Jesus voltasse nesse exato momento? Será que nós subiria com Jesus ou nós ficaria aqui nessa terra para a grande tribulação? Porque você está pensando que vai ficar só nisso aqui que nós estamos vivendo aquilo que a Bíblia fala, irmãos. Então cabe a nós a se preparar todos os dias, né, para que nós possamos entender e compreender que o Senhor é quem nos criou e nos colocou, né, usando o homem e a mulher para nos colocar nessa terra. E aí ele vai dizer ainda aqui no verso 3, né? E não nós a nós mesmos. Então ele quer dizer que não foi nós quem nos criamos, que nós nos fizemos, mas foi Ele, ó. Somos povo seu e ovelha do seu pasto.
Então ele está aqui dizendo que nós somos dele, somos ovelha dele, entendeu? Entrai pela porta dele com louvor. Então, irmão, aqui é celebrar o Senhor pela vida que ele nos deu, por tudo que ele tem nos dado. Então celebre, celebre a vida, celebre a oportunidade que o Senhor está dando de nós se arrepender, de nós reconhecer que há um Deus nos céus e na terra que criou todas as coisas. Reconheça, irmãos, aceite a Jesus. Há tempo, há oportunidade que o Senhor tem nos dado. Esqueça as coisas aqui dessa terra, porque tudo aqui vai ficar, irmãos. Tudo. Você pode ter a maior riqueza do mundo, mas se nós não tiver Jesus na nossa vida, a Bíblia vai falar que nós somos pobres, miseráveis. Irmãos, é a palavra de Deus que fala, que nos ensina, que nos orienta. Então, que nós possamos reconhecer, reconhecer nossos erros, reconhecer nossas falhas. Zaqueu, né, uma passagem que tem na palavra do Senhor, que vai falar desse homem chamado Zaqueu. Ele reconheceu, irmãos, ele era um homem errado, ele era um homem cheio de defeitos, mas ele reconheceu os seus erros, e ele era um homem riquíssimo. Mas ele reconheceu o seu erro, irmãos. Ele reconheceu os seus defeitos. E o mais lindo, que ele se arrependeu, reconheceu, e a salvação entrou na casa daquele homem, naquela família. Então, irmãos, faça uma análise. Sabe por que que nós muitas vezes insistimos a pregar, anunciar a palavra do Senhor? Que nós queremos que você entenda que Jesus, ele está preparando um lugar para cada um de nós, mas para nós ir para este lugar um dia, quando nós partir daqui, para nós entrar lá, nós temos que estar preparados, irmãos. Não é de qualquer jeito que nós vamos entrar lá, porque o Senhor diz que ele vem buscar a sua igreja, e a igreja tem que ser que nem uma noiva, que a igreja dele é a noiva dele, e nós estamos representando essa noiva de que forma, né? Nós falhamos, erramos, mas nós temos que reconhecer nossos erros, nossas falhas, porque todo dia o Senhor, ele fala através da sua palavra conosco, nos corrigindo, nos ensinando, nos orientando. Então, nessa tarde, essa é a palavra para nossas vidas. É só você meditar, tá bom? Na palavra do Senhor, que você vai entender mais e mais o que Deus quer de nós. Tá bom, irmãos? Nesse momento eu quero agradecer, está chegando o finalzinho da programação neste sábado. Queremos agradecer a cada um dos nossos irmãos, que o nosso Senhor Jesus Cristo lhe abençoe, lhe guarde, lhe proteja, e que você entenda e aceite ao Senhor Jesus como o único suficiente salvador da sua vida. Tá bom? Porque nós queremos o bem de todo o povo. Tá certo? Que Deus abençoe. Um ótimo final de semana, um ótimo domingo, um ótimo resto de tarde.
Que Deus abençoe, que Deus guarde, que Deus proteja a sua casa, a sua família. Que Deus venha abençoar a cidade de Nova Olinda. Que Deus venha abençoar o nosso estado, nosso Brasil. Precisamos orar, irmãos, pela nossa nação. Né? O nosso pastor, o presidente, está num propósito em São Paulo maravilhoso. É lindo demais, irmãos. Vamos estar também, né, nesse propósito, orando, adorando, servindo ao Senhor com alegria. Tá certo? Em nome de Jesus. Muito obrigada, que Deus abençoe. Uma ótima tarde, vamos ficando por aqui. Em nome de Jesus. Que Deus abençoe, a paz do Senhor. Muito obrigada pelas participações, pela sua... Né, está, por só você estar ouvindo aí. Muito obrigado. Um abraço a todos. Fiquem com Deus e até ao próximo final de semana, se assim o Senhor nos permitir.

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3: Muito prazer pra todo mundo. Eu sou o Renato Neves, o seu amigão aqui do rádio. E a partir de agora vai ser muita música boa. Meu amigo, minha amiga, prepara o coração, aumenta o som, porque o seu fim de semana tá garantido aqui na nossa rádio com o programa Top 10 Brasil. 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Aqui todo mundo tá comentando. 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Nossa, é tão bom saber que você tá junto conosco, curtindo aí também o melhor do seu fim de semana. Vamos lá então, menos papo, mais músicas e muito mais você no ar. Um jeito diferente de fazer FM.
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3: E já vem chegando o décimo lugar de hoje. Tem o som do Gustavo Lima, embaixador, com Retrovisor. Essa tá tocando muito.
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1: Em oitavo lugar, tem o som do Matheus e Cauã, Admita, participação da Luana Prado.
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1: Em terceiro lugar, tem o som do Diego e Vitor Hugo, BG Acura, medalha de bronze na programação.

0: Pessoal, o intervalo, a gente volta já já, trazendo muito mais músicas e muito mais som legal. Não sai daí não. O nosso fim de semana promete muita coisa boa ainda. A gente volta já já, eu conto com você.
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0: Muito prazer pra todo mundo, eu sou o Renato Neves, o seu amigão aqui do rádio. E a partir de agora vai ser muita música boa. Meu amigo, minha amiga, prepara o coração, aumenta o som, porque o seu fim de semana tá garantido aqui na nossa rádio com o programa Top 10 Brasil. Aquelas músicas mais tocadas, aqui todo mundo tá comentando. As músicas que realmente são sucesso vão tocar pra você aqui, ó. Desfilar pra você na íntegra, na rádio que tá todo mundo acompanhando, seja pela internet, pelo Daiwall, seja pelos aplicativos. Nossa, é tão bom saber que você tá junto conosco, curtindo aí também o melhor do seu fim de semana. Vamos lá então, menos papo, mais músicas e muito mais você no ar. Um jeito diferente de fazer FM.
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0: E já vem chegando o décimo lugar de hoje. Tem o som do Gustavo Lima, embaixador, com Retrovisor. Essa tá tocando muito.
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0: Música 8.
1: Em oitavo lugar, tem o som do Matheus e Cauã, Admita, participação da Luana Prado.
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0: Pessoal, intervalo, a gente volta já já, trazendo muito mais músicas e muito mais som legal. Não sai daí não. O nosso fim de semana promete muita coisa boa ainda. A gente volta já já. Agora eu conto com você.
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1: Vou pedir a você que não saia daí, porque a gente vai para o intervalo rapidinho. Na volta do intervalo, tem mais sucessos do Rei Roberto Carlos. Até já!
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1: Estamos de volta com o especial do Rei Roberto Carlos, trazendo mais músicas, mais sucessos.

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0: pro Cultura.
1: Olha o jeito dele andar.
0: E foi que você disse?
1: Eu nada. 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Bye.
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1: Vamos finalizando o especial do Rei Roberto Carlos, agradecendo a você a audiência, a companhia. Um beijo, um abraço, bom fim de semana, boa semana para todo mundo. Semana que vem a gente se encontra. Até lá!
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0: 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Começa agora o Parada Sertaneja, com o locutor de rodeio Edgar de Souza.
1: Alô, povão amigo, tamo chegando mais uma vez, mês de agosto, vambora, empreitada começa outra vez.

0: Negrão.
1: Fala, Negrão.
0: Ô, minha gente, que maravilha aqui no Parada Sertanejo. O Negão vai mandando um abraço. Alô, cowboys, alô, cowgirls. Um abraço pros seis, minha gente. Já vai ficando firme na traia. É o Parada Sertaneja. Vambora, minha gente.

0: Maravilha, senhoras e senhores, daqui a pouco tem mais Parada Sertaneja.
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0: Estamos de volta, meu povão amigo, é o Parada. Vambora tocando em frente, vambora seguindo o fluxo, vambora na empreitada, vambora tocando a boiada, vambora

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0: senhoras e senhores, final do Parada Sertaneja de hoje. Que bom, bom, bom demais. Um abraço do Negão. A gente volta no próximo Parada Sertaneja. Tchau, obrigado.
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